0: 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As notícias do governo federal que movimentaram o país no dia de hoje.
1: Boa noite.
2: Boa noite para você que nos acompanha em todo o país.
1: Terça-feira, 22 de setembro de 2026.
2: Vamos aos destaques do dia.
1: Contagem regressiva para o Enem.
2: Dia 8 de novembro ocorre a primeira prova para mais de 5 milhões de inscritos.
1: E hoje vamos falar sobre como se preparar melhor para o exame.
2: Além de cartilha que traz dicas de como se sair bem na redação. Pablo Mundim.
3: O material reúne orientações sobre as 5 competências avaliadas e exemplos de redações do Enem 2025, acompanhados de comentários que ajudam a entender os critérios de correção.
1: Frente fria que está no sul do país avança para estados do Sudeste e Centro-Oeste.
2: Defesa Civil reforça orientações sobre os cuidados para quem vive em área de risco. Luana Karen.
4: Na tentativa de prevenir riscos à população, a Defesa Civil emite avisos, tendo como base boletins meteorológicos.
1: Qualidade de vida e acolhimento.
2: Agentes da Segurança Pública contam com serviço de atendimento psicológico online, gratuito e sigiloso. Gabriela Noronha.
5: Que a iniciativa oferece avaliação e aconselhamento psicológico, psicoterapia e acompanhamento psiquiátrico.
1: Hoje na apresentação da Voz do Brasil, eu, Mariana Jungmann e Luciano Seixas.
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1: A Receita Federal vai liberar, a partir de amanhã, a consulta ao lote residual de restituição do imposto de renda.
2: Mais de 400 mil restituições vão ser pagas no dia 30 de setembro.
1: O lote residual contempla declarações transmitidas fora do prazo ou com pendências solucionadas pelos contribuintes.
6: Serão repassadas 412 mil restituições, com valor total que supera R$1,265 bilhão. O lote contempla as restituições de declarações feitas neste ano, transmitidas fora do prazo.

0: prazo e com pendências que foram resolvidas pelos contribuintes. Também está neste lote as restituições residuais de exercícios anteriores. Os valores serão depositados no dia 30 de setembro, com prioridade para idosos, pessoas com deficiência e professores. Para consultar se a restituição está disponível, acesse gov.br/Receita Federal na aba Meu Imposto de Renda. Márcia Fernandes, para a Voz do Brasil.
1: De acordo com a Receita Federal, o pagamento da restituição é feito somente em conta bancária do titular da declaração.
2: Em caso de erro nos dados bancários, o órgão oferece serviço de reagendamento disponibilizado pelo Banco do Brasil em até um ano após a primeira tentativa de crédito.
1: E a Receita Federal divulgou um balanço com os dados de solicitações pelo Simples Nacional e pelo regime regular do IBS e da CBS.
2: Segundo o levantamento, até o dia 18 de setembro, o órgão registrou mais de 180 mil pedidos de adesão ao Simples Nacional. Já o regime regular dos novos tributos registrou 165 mil solicitações.
1: Do total de pedidos feitos pelo Simples ou para o Simples Nacional, cerca de 61 mil já foram aprovados.
2: A Receita alerta que quase 120 mil solicitações foram negadas, mas ainda estão no prazo legal de 30 dias para regularização das pendências.
1: Mais informações em gov.br/Receita Federal.
2: Profissionais de segurança pública de todo o país têm acesso ao atendimento psicológico gratuito e sigiloso pela internet.
1: O Escuta SUSP prevê a ampliação da capacidade de atendimento e reúne ações voltadas à saúde mental desses profissionais.
3: Desde 2024, agentes da segurança pública podem contar com um serviço de atendimento psicológico online, gratuito e sigiloso, o Escuta SUSP. Segundo dados do Ministério da Justiça e Segurança Pública, divulgados nesta terça-feira, mais de 50 mil atendimentos foram realizados em todo o Brasil, consolidando o projeto como uma das principais ferramentas de apoio à saúde mental desses profissionais. O coordenador clínico do Escuta SUSP, Michael Leone, explica que a iniciativa oferece avaliação e aconselhamento psicológico, psicoterapia e acompanhamento psiquiátrico.
4: A pessoa que chega nesse serviço, ela passou por uma triagem, ela foi encaminhada, ela foi instruída sobre como funciona esse serviço e junto com esse serviço a gente tem dois outros serviços de apoio que são a psiquiatria e o serviço de gerenciamento de terapia medicamentosa. Então todo esse arcabouço que foi construído, ele funciona de uma maneira muito complementar e ajuda a gente a compreender o paciente como um todo.
3: Foi lançado nesta terça-feira o painel Qualidade de Vida no Trabalho. A primeira publicação de dados sobre o tema reúne, entre outras informações, dados sobre o efetivo, as condições de trabalho das mulheres na segurança pública e os serviços de saúde mental e prevenção ao suicídio. Para o secretário nacional de segurança pública, Chico Lucas, falar sobre saúde mental entre esses profissionais é também fortalecer os serviços de proteção ao cidadão.
5: Então, a Escuta SUSP, esse projeto é fundamental porque é a primeira vez que a gente capacita também o Ministério Público para que eles tenham conhecimento de como é a rotina de verdade do policial e que a gente possa juntos combater tanto o autoextermínio, o suicídio que é tão grave entre as fileiras das polícias, mas também a violência policial.
3: Os profissionais do Sistema Único de Segurança Pública de todo o país podem se cadastrar e iniciar o atendimento especializado diretamente pelo portal oficial do Escuta SUSP no endereço gov.br/Escuta SUSP. Para o público geral ou profissionais de outros setores que estejam passando por momentos de sofrimento psíquico, o Centro de Valorização da Vida, o CVV, segue prestando atendimento gratuito e apoio emocional 24 horas por dia através do telefone 188. Reportagem Gabriela Noronha.
6: Dicas do Enem.
7: Olá, meu nome é Ana Clara de Oliveira e a minha dúvida é melhor estudar sozinho ou em grupo?
8: A professora de português, Laíssa Rodrigues, vai responder.
9: As duas possibilidades são interessantes, tanto sozinho quanto em grupo. Sozinho porque às vezes você está em casa, né, tem uma maior concentração, só que essa troca de experiência, de conteúdo, de interpretação também é excelente, né, ali para você fazer com os colegas, até mesmo em intervalo de escola.
10: Meu nome é Rodrigo Nunes e eu queria saber como eu faço para revisar os conteúdos.
8: Quem dá a dica é a professora Laísa Rodrigues.
11: Cada pessoa, ela vai ter uma forma de revisar, né, e fixar aquele conteúdo diferente. Só que eu acredito que somos muito visuais. Então você pode fazer mapa mental, você pode colocar cartões espalhados pela casa, pelo quarto, que aí ajuda mais a fixar o conteúdo e ficar preparado na hora da prova.
8: É isso aí, se prepare e acompanhe as nossas dicas toda terça-feira aqui na Voz do Brasil e também na radiogov.ebc.com.br.
2: Pois é, e uma das provas que fazem o estudante quebrar a cabeça é a redação.
1: E não é por acaso, ela vale 1.000 pontos e pode fazer muita diferença na nota final, ajudando o candidato a conquistar uma vaga na universidade.
2: E para ajudar quem está se preparando, já está disponível a cartilha do participante, com orientações, critérios de correção e exemplos de textos.
12: O material reúne orientações sobre as 5 competências avaliadas e exemplos de redações do Enem 2025, o Exame Nacional do Ensino Médio, acompanhados de comentários que ajudam a entender os critérios de correção. O texto deve ser dissertativo, argumentativo, ter até 30 linhas e ser elaborado a partir do tema proposto, dos textos motivadores e dos conhecimentos do participante. Cada redação é corrigida por 2 avaliadores, que atribuem até 200 pontos em cada uma das 5 competências. Para a estudante de Brasília, Beatriz Cossio, de 17 anos, a redação é uma das partes mais difíceis da prova.
13: Você tem que estudar muito, tem que se dedicar muito e principalmente procurar artigos, né, procurar repertórios, colocar suas ideias no papel.
12: Para ela, o caminho é praticar.
13: É questão de prática, de você procurar, ler e você já ter na sua mente de uma forma que você consiga lembrar na hora da prova.
12: Assim como Beatriz, muitos estudantes têm dificuldade para colocar no papel o que pensam na hora do exame. O professor de redação, José Aguilera, orienta sobre como aproveitar os textos de apoio e os critérios de avaliação.
14: Faça a leitura tranquila, cuidadosa, atenta dos textos de apoio. Lembre-se, o critério básico, as 5 competências do Enem é aquilo que vai te orientar para uma escrita formal, argumentativa, coesão, coerência e, finalmente, a proposta de intervenção baseada nos direitos humanos. Seguindo isso, tua nota vai ser excelente.
12: A cartilha também alerta para situações que podem levar a nota zero, como fuga ao tema, texto com até 7 linhas e desrespeito à estrutura dissertativo-argumentativa. O material ainda tem versões específicas para participantes com dislexia, transtorno do espectro autista e para surdos ou pessoas com deficiência auditiva. E além das orientações para os participantes, o Enem envolve uma grande estrutura de preparação e aplicação, destaca Ricardo Cardoso, presidente substituto do INEP, Instituto Nacional de Estudos e Pesquisas Educacionais Anísio Teixeira, responsável pelo Enem.
15: A gente está falando de 5 milhões de inscritos participantes no exame, que vão estar realizando a prova em mais de 14 mil locais de aplicação, em mais de 1.900 municípios.
12: As provas do Enem 2026 serão aplicadas nos dias 8 e 15 de novembro. A redação será no primeiro dia de exame. A cartilha está disponível gratuitamente no portal do INEP, no endereço gov.br/INEP. Reportagem Pablo Mundim.
1: Samile Leão, de 21 anos, estudante de escola pública de Virginópolis, em Minas Gerais, foi aluna nota 1.000 na redação e hoje cursa medicina na Federal do Estado.
2: E sabe como ela conseguiu? Estudando, fazendo simulados, inclusive durante feriados e encontros de família. Como ela conta?
16: Todo mundo via o tanto que eu estudava. Às vezes eu vinha para cá num feriado, tinha festa de família, eu ia um pouquinho e já voltava para casa para fazer um simulado. Todo mundo via o tanto que eu realmente abdicava de muita coisa para poder estudar. O que eu gostaria que as pessoas lembrassem quando elas conhecessem minha história é de que é possível realizar nossos sonhos com dedicação e paciência, com muito amor também, se rodear por pessoas que te fazem bem e que podem tornar o processo mais leve.
1: E o Ministério da Educação lançou um guia com informações e conteúdos para ajudar os estudantes nesta reta final para a prova do Enem.
2: O espaço reúne em um só lugar vídeos, tutoriais, dúvidas frequentes, além de informações oficiais para ajudar os participantes na preparação para as provas.
1: A sessão Alunos Nota 1000 traz histórias de estudantes que alcançaram

0: A nota máxima na redação e na sessão Enezeiros, os estudantes podem compartilhar rotinas de estudos.
1: O guia também conta com materiais pedagógicos produzidos pelo Ministério e disponibiliza o acesso a aplicativos gratuitos, como o MEC Enem, Idiomas e Livros.
0: Saiba mais em gov.br/MEC.
1: Empresas brasileiras afetadas pelas tarifas impostas pelos Estados Unidos ou por conflitos internacionais já podem solicitar financiamento ao BNDES, o Banco Nacional de Desenvolvimento Econômico e Social.
0: Os recursos podem ser utilizados, por exemplo, em capital de giro, compra de máquinas e equipamentos e investimentos para adaptação da atividade produtiva.
2: As empresas interessadas em obter financiamento na nova fase do Plano Brasil Soberano já podem dar entrada nos pedidos de crédito. A nova etapa do plano está atendendo empresas brasileiras que atuam em setores estratégicos para a balança comercial, além das empresas afetadas por tarifas comerciais impostas pelos Estados Unidos, por conflitos internacionais e pelo avanço de medidas protecionistas no comércio mundial. Como explica José Luiz Gordon, diretor de Desenvolvimento Produtivo, Inovação e Comércio Exterior do BNDES, o Banco Nacional de Desenvolvimento Econômico e Social.
3: São mais de 22 bilhões de reais para apoiar investimentos, para apoiar capital de giro, para quem quer exportar, aqueles empresários que estão sendo afetados pelo tarifaço, estão sendo afetados pela Guerra do Golfo, em setores estratégicos.
2: As empresas interessadas em obter crédito podem protocolar os pedidos de financiamento diretamente no BNDES ou nas instituições financeiras credenciadas. Reportagem André de Barros Lima.
1: Alface, cebola, batata e mamão ficaram mais baratos nas centrais de abastecimento do país.
0: É o que mostrou o levantamento mensal da Conab, referente a agosto.
1: E a comercialização de frutas aumentou, inclusive para o mercado externo.
4: Os preços da batata recuaram em torno de 11% em agosto nas centrais de abastecimento monitoradas pela Conab. Entre as hortaliças, as cotações da cebola e da alface também registraram queda na maior parte das capitais do país. Já os valores de comercialização da cenoura mantiveram-se estáveis em agosto. Os dados são do nono boletim hortigranjeiro divulgados pela Conab nesta terça-feira. A pesquisa também mostrou que a comercialização de frutas nas Ceasas cresceu 4,5% no último mês. O mamão ficou mais barato em 70% dos locais monitorados, com queda de quase 11% em média. Melancia e laranja também registraram um leve declínio em agosto. Já a banana, por outro lado, foi a fruta com maior incremento na média mensal. De acordo com dados do Ministério do Desenvolvimento, Indústria, Comércio e Serviços, as exportações de frutas e hortaliças nos primeiros 8 meses do ano alcançaram 789 mil toneladas, com faturamento superior a US$ 1 bilhão. Natália Koslick, para a Voz do Brasil.
0: Reforço no estoque de grãos. Na última semana foram realizados 2 leilões pela Conab que vão garantir quase 200 mil toneladas de milho nos estoques públicos.
1: O objetivo é a prevenção a possíveis impactos do fenômeno climático El Niño, que pode comprometer o abastecimento e a oferta de grãos no país.
5: São mais de 190 mil toneladas de milho para abastecer estoques do programa de venda em balcão. A aquisição do cereal pela Conab é destinada para a formação de estoques como medida de prevenção a possíveis impactos do fenômeno El Niño. Segundo a ministra do Desenvolvimento Agrário, Fernanda Machiavelli, o reforço nos estoques públicos auxilia produtores rurais e criadores de animais.
6: Do lado garantindo a compra desses produtos pela agricultura, pelo agro brasileiro e pela agricultura familiar, e ao mesmo tempo garantindo a oferta de insumos para quem cria animais no Nordeste e alimento para as populações que possam vir a ser afetadas por esse evento climático que afeta já o mundo todo.
5: A agricultura familiar vai fornecer a maior parte do milho adquirido pela Conab, 121 mil toneladas. As outras 70 mil toneladas do cereal foram compradas em ampla concorrência, incluindo produtores rurais, cooperativas e comerciantes. Silvio

0: Porto, diretor-presidente da Companhia Nacional de Abastecimento, destacou o acompanhamento dos preços e do fornecimento de alimentos nas capitais do país.
1: Hoje nós temos informação de todo o Brasil, nós ampliamos sobretudo as capitais da região amazônica e as do Nordeste que faltavam. Então, esse é um instrumento de acompanhamento, de monitoramento que permite a gente ter uma série histórica que de fato a gente sabe como está o custo de vida, como está os preços dos alimentos em todas as capitais brasileiras, de norte a sul do Brasil.
0: A companhia também conta com um estoque de 300 mil toneladas de arroz para este ano. Para participar do programa Venda de Balcão e comprar dos estoques da Conab, o produtor deve se cadastrar no Sicam, o Sistema de Cadastro de Produtores Rurais. Os pedidos, pagamentos e agendamento de retirada são feitos de forma online pelo Balcão Digital da Conab. Reportagem Luciana Colares de Holanda.
2: Com previsões de mais tempestades no centro-sul do Brasil, a Defesa Civil reforça as orientações sobre os cuidados para quem vive em área de risco.
3: Os alertas são emitidos via celular por canais como SMS e WhatsApp.
4: Os três estados da região sul do país estão com alertas de perigo de tempestade e de ventos fortes. Na tentativa de prevenir riscos à população, a Defesa Civil emite avisos, tendo como base boletins meteorológicos. Tiago Molina, coordenador geral de monitoramento e alerta da Defesa Civil, explica que o cidadão deve ficar atento ao celular, principalmente se mora perto de áreas de risco.
5: A Defesa Civil Nacional trabalha em articulação com as defesas civis estaduais e municipais para a emissão de alertas à população, alertas que chegam via mensagens WhatsApp, mensagens por SMS e também chegam por meio do Defesa Civil Alerta, que se utiliza da tecnologia de cell broadcast para fazer uma informação chegar até os celulares das pessoas.
4: Entre os riscos relacionados a eventos climáticos extremos estão deslizamentos de terra e inundações. A recomendação para quem mora próximo a áreas de risco é conhecer com antecedência possíveis rotas de fuga. Além das informações sobre o risco, alertas da Defesa Civil trazem dicas de autoproteção. O meteorologista do IMET, Roberto Baltazar, afirma que com o deslocamento da frente fria, estados do Sudeste e Centro-Oeste também entram em alerta.
6: Essa frente fria trouxe condições de tempestade para os estados do Rio Grande do Sul e Santa Catarina. Porém, o foco principal a partir do dia 22, hoje, terça-feira, é para a região do estado do Paraná, também trazendo condições de tempestade para o estado do Centro-Sul de São Paulo, oeste do Rio de Janeiro, estado do Mato Grosso do Sul e também as porções mais ao sul do Mato Grosso e do estado de Goiás.
4: Para receber alertas da Defesa Civil Nacional, é preciso se cadastrar pelo WhatsApp no número 61-2034-4611. As mensagens também podem chegar por SMS. Já para receber os alertas de nível severo ou extremo, não é preciso fazer cadastro. Basta estar em local com cobertura de celular. Neste caso, os avisos aparecem na tela do celular, acompanhado de uma sirene. Reportagem Luana Karen.
2: O ponteiro vira hoje às 9:05 da noite e dá início à chegada da primavera.
3: E com ela, a 20ª Primavera dos Museus, que abre espaço para todo mundo conhecer mais sobre cultura, história, ciência.
2: Museus de todo o país têm programação especial nesta semana.
3: A iniciativa reúne mais de 920 instituições e cerca de 2.700 atividades até domingo, dia 27.
2: Com o tema Museus para Todas as Pessoas, a programação busca ampliar o acesso a esses espaços com ações voltadas à inclusão, à acessibilidade e à participação dos diferentes públicos.
7: Museu também é lugar de descoberta, de encontro e de pertencimento. E esses espaços ganham uma programação especial em todo o país. É a 20ª Primavera dos Museus, promovida pelo IBRAM, o Instituto Brasileiro de Museus. Até domingo, dia 27, mais de 920 instituições participam da iniciativa. A programação busca aproximar ainda mais os museus das pessoas, como explica Fernanda Santana Rabelo de Castro, presidente do IBRAM.
8: São visitas, exposições, exibições cinematográficas que trazem a temática, mas que também trazem acessibilidade, também trazem inclusão. São atividades que constroem narrativas junto com os públicos, junto com os territórios.
7: Ao todo, são 2.700 atividades, entre exposições, oficinas, palestras, visitas mediadas e ações educativas em todo o país. O tema deste ano é Museus para Todas as Pessoas, uma oportunidade para quem já frequenta esses espaços e também para quem ainda não teve essa experiência. É o caso de Benjamin Carvalho de Souza, de 8 anos, que visitou um museu pela primeira vez. Entre tantas descobertas, uma chamou especialmente a atenção do menino, o aparelho conhecido como curvas de sino.
9: Aquele negócio que a gente bate nas bolas de vermelho versus azul, que a gente tem que bater pra gente ganhar ponto. Ele ensina coisas, diferente da sala de aula.
7: No SESI Lab, em Brasília, a experiência com estudantes mostra como a educação pode transformar a visita ao museu em uma oportunidade de descoberta. Mais do que observar objetos e exposições, a proposta é estimular a curiosidade, a participação e o aprendizado, explica Cláudia Ramalho, superintendente de cultura do SESI.
10: E aqui é um espaço que os professores também, além do trazer os seus alunos para se divertirem, é um espaço também de aprendizagem na prática daquilo que eles aprenderam, né, na teoria dentro de sala de aula.
7: A Primavera dos Museus também chama atenção para as barreiras que ainda afastam parte da população desses espaços. Acessibilidade, diversidade, representatividade e direito à memória fazem parte da discussão deste ano. E participar é simples. A programação está disponível na plataforma Visite Museus, no endereço visite.museus.gov.br. É possível pesquisar atividades por estado, cidade, data e instituição. É só escolher a experiência e descobrir um museu que pode estar mais perto do público do que se imagina. Com locução de Thaís de Araújo, reportagem Pablo Mundim.
3: E essas foram as notícias do governo federal.
2: Uma realização da Secretaria de Comunicação Social da Presidência da República.
3: Com produção da empresa Brasil de Comunicação.
2: Fique agora com as notícias do Poder Judiciário e do Congresso Nacional. Boa noite.
3: Boa noite, até amanhã.
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13: Presidente do STF, Edson Fachin, diz que Poder Judiciário trabalha para dar mais segurança à negociação de precatórios.
14: Flávio Dino discute com autoridades a responsabilidade na aplicação de emendas parlamentares.
13: STJ vai promover audiência pública sobre advertência de glúten em embalagens de alimentos.
14: Boa noite, eu sou Leandro Bezerra.
13: E eu sou Walter Lima.
14: O Supremo Tribunal Federal realizou hoje audiência pública para discutir aspectos relacionados ao controle, à transparência e à responsabilidade na destinação de recursos públicos por meio de emendas parlamentares impositivas.
13: O debate ocorreu sob relatoria do ministro Flávio Dino e reuniu representantes de diferentes instituições, órgãos de controle, especialistas e entidades da sociedade civil.
14: O Poder Judiciário tem trabalhado para dar mais segurança e transparência à negociação de precatórios do país.
13: Agora, em setembro, o Conselho Nacional de Justiça realizou uma audiência pública sobre o tema. Em agosto, o Supremo Tribunal Federal assinou uma portaria conjunta com o Banco Central para reforçar os mecanismos de proteção na transferência de precatórios. Marcela Luiza.
15: Precatório é o dinheiro que uma pessoa ou empresa tem direito a receber do poder público depois de ganhar uma ação judicial definitiva. Agora, em setembro, o Conselho Nacional de Justiça realizou uma audiência pública com representantes de diferentes setores com o objetivo de receber sugestões para melhorar a tecnologia e a forma de controle da transferência dos créditos dos precatórios. A audiência é fruto das atividades do grupo de trabalho criado pela portaria conjunta assinada pelo Supremo Tribunal Federal e pelo Banco Central do Brasil, o Bacen, em agosto deste ano. Na ocasião da assinatura do acordo, o presidente do STF

0: Chefe do CNJ, ministro Edson Fachin, destacou que o objetivo é garantir mais transparência e segurança jurídica.
1: O objetivo dessa nova regulação, obviamente, não é impedir a circulação de créditos, mas sim de garantir que ocorra com transparência, segurança jurídica, rastreabilidade e proteção aos credores, especialmente aos credores em situação de vulnerabilidade.
2: O Superior Tribunal de Justiça vai realizar audiência pública para discutir se a informação contém glúten é suficiente nas embalagens de alimentos industrializados ou se deve incluir a advertência: o glúten é prejudicial à saúde dos doentes celíacos.
3: O evento será nesta quarta-feira, 23 de setembro, a partir das 14h. Fátima Uchoa.
4: Os debates vão incluir especialistas e representantes de entidades interessadas na causa celíaca e serão transmitidos ao vivo pelo canal do STJ no YouTube para qualquer pessoa acompanhar. A audiência pública foi convocada pelo relator do tema repetitivo 1343, ministro Ricardo Vilas Boas Cueva, para reunir informações que auxiliem na formação do precedente qualificado. As exposições abordarão aspectos médicos e científicos relacionados à doença celíaca, além de possíveis impactos regulatórios e econômicos da eventual exigência de advertência complementar nas embalagens de alimentos industrializados.
2: Começou nesta terça-feira no Tribunal Superior do Trabalho, em Brasília, um seminário sobre acessibilidade, inclusão e combate ao capacitismo.
3: O encontro reúne magistrados, servidores e especialistas e termina nesta quarta-feira. Simone Moura.
5: Durante o evento, foi entregue o Prêmio Justiça do Trabalho Acessível. Foram premiados 5 projetos nas áreas de atitude, gestão da acessibilidade, comunicação, tecnologia e serviços. Ao longo do dia, os debates trataram da política de acessibilidade e inclusão da justiça do trabalho e das barreiras enfrentadas pelas pessoas com deficiência. À tarde, a programação abordou a acessibilidade digital e documental e o papel das pessoas com deficiência na luta por direitos e inclusão. O seminário continua nesta quarta-feira com oficinas e novos debates sobre o assunto.
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2: A você uma boa noite.
3: Boa noite e até amanhã.
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1: Eu sou Humberto Pinheiro e estes são os destaques de hoje do Jornal do Senado, que começa agora. Projeto que cria a Semana do Pequeno Investidor está pronto para ser votado em comissão do Senado. Visita ao Congresso aproxima jovens do debate sobre aprendizagem profissional. Veículos de comunicação do Senado e da Câmara preparam cobertura especial das eleições. Boa noite. Está pronto para votação na Comissão de Educação e Cultura o projeto que cria a Semana Nacional do Pequeno Investidor. A proposta dedica a segunda semana de outubro à promoção de ações de educação financeira. Repórter Patrícia Oliveira.
2: O projeto que cria a Semana Nacional do Pequeno Investidor busca levar conhecimento básico sobre investimentos à população. Mostrar que qualquer pessoa pode começar a investir com segurança, alertar contra fraudes e a complexidade do mercado de capitais e estimular o hábito de poupar e investir desde cedo. A proposta da senadora Jussara Lima, do PSD do Piauí, dedica a segunda semana de outubro para as ações educativas e foi debatida com especialistas em audiência pública no Senado. Para a economista Débora Maganha, o investidor nem sempre entende o que compra, com o risco de perdas pela ilusão de ganhos rápidos.
3: O brasileiro nunca foi ensinado a exigir duas coisas antes de colocar o dinheiro dele. A primeira é entender da onde vem o retorno e qual é o risco daquela operação. A segunda é compreender o que sustenta o investimento se tudo der errado.
2: O projeto recebeu relatório favorável dos senadores Alci Lucas, do PL do Distrito Federal, que defende

0: defende a educação financeira nas escolas.
1: Quando era criança, a gente tinha aqueles cofrinhos para guardar as moedas, guardar na poupança. Então, isso tem que estar na educação. Desde criança, você tem que ensinar a poupar.
0: A proposta está pronta para votação na Comissão de Educação e Cultura.
2: Eleições 2026.
3: No dia 4 de outubro, os veículos de comunicação do Senado e da Câmara vão trabalhar de forma integrada na cobertura das eleições. Na Rádio Senado, a programação terá uma atenção especial à fase de apuração com uma transmissão independente. O sinal também poderá ser retransmitido pelas rádios parceiras em todo o país. A reportagem é de Yasmin Rodrigues.
4: A cobertura especial vai acompanhar o eleitor durante todo o domingo, desde o início da votação até a divulgação dos resultados. Rádio Senado, Rádio Câmara, TV Senado e TV Câmara, além das agências de notícias das duas casas, vão trabalhar de forma integrada com entradas ao vivo dos tribunais eleitorais e a participação de especialistas e consultores para explicar o processo eleitoral e analisar o cenário político. A cobertura também terá participação de jornalistas da Rede Legislativa de Rádio e Televisão, com repórteres das assembleias legislativas e das câmaras municipais de todo o país. A coordenadora geral da Rádio Senado, Leila Herédia, explica como foi preparada essa cobertura integrada e o que o ouvinte poderá acompanhar ao longo do domingo.
5: A nossa ideia é mostrar para o eleitor, para o ouvinte, para o telespectador, tudo o que acontece durante o dia em todas as etapas da eleição. A gente vai ter entrada ao vivo de todas as regiões do Brasil, com notícias atualizadas, informações de serviços, acontecimentos, as notícias mais quentes.
4: A partir das 5 da tarde, a Rádio Senado deixa o pau de transmissão e passa a fazer uma cobertura ao vivo de forma independente, justamente quando começa a apuração dos votos. O sinal estará liberado para ser retransmitido por qualquer emissora do país.
3: Os eleitores que pretendem usar o e-título para se identificar no dia da votação devem ficar atentos ao prazo para o primeiro acesso ao aplicativo. A Justiça Eleitoral orienta que o procedimento seja feito até 3 de outubro, sábado anterior ao pleito. A reportagem é de Luísa Mello.
4: Os eleitores que pretendem usar o e-título para se identificar no momento da votação devem registrar o primeiro acesso no aplicativo até 3 de outubro, sábado anterior ao pleito. A ação da Justiça Eleitoral tem como objetivo evitar a sobrecarga do aplicativo no dia da eleição, quando o download e o primeiro acesso serão interrompidos. O ministro Cássio Nunes Marques, presidente do Tribunal Superior Eleitoral, informa que notificações já foram enviadas aos eleitores por meio do e-título para promover as atualizações.
6: A Justiça Eleitoral iniciou o envio de notificações oficiais pelo aplicativo e-título. A iniciativa busca facilitar o acesso a informações importantes para o exercício do voto, como a consulta antecipada ao local e a sessão de votação. Reforçamos, portanto, a recomendação para que eleitoras e eleitores mantenham o aplicativo atualizado, façam o primeiro acesso e confiram seus dados com antecedência.
4: Para usar a versão digital do título de eleitor com fotografia disponibilizada pelo aplicativo, é preciso apresentar o e-título diretamente na tela do celular ou no tablet ao mesário no dia da votação. Não serão aceitas capturas de tela nem documentos sem foto. O aplicativo também disponibiliza a consulta do local de votação e outras informações importantes durante o período eleitoral.
3: Nas eleições deste ano, estão aptos a votar quase 2 milhões de eleitoras e eleitores com algum tipo de deficiência, o maior número já registrado pela Justiça Eleitoral. Para garantir a autonomia desse público, são adotadas medidas de acessibilidade, como a preferência na fila no dia da votação, o direito de ingressar na sessão eleitoral com cão-guia e o auxílio de uma pessoa de confiança que pode acompanhar o eleitor na cabine de votação. No entanto, o acompanhante não poderá estar a serviço da Justiça Eleitoral, de partido político, federação ou coligação. Na urna eletrônica é disponibilizado um sistema de áudio que orienta cada passo da votação para os eleitores com deficiência visual, e a Justiça Eleitoral fornece fone de ouvido descartável. A urna tem ainda teclado em braille e intérprete.

0: De Libras exibido no canto inferior da tela. Para o senador Flávio Arnes, do PSB do Paraná, a acessibilidade durante todo o processo de votação é um direito. Na avaliação dele, é preciso garantir condições adequadas para que as pessoas com deficiência não encontrem dificuldades para votar.
1: Direito ao voto, acessibilidade, não ter problemas no local, participar do processo, é um direito fundamental de todos, todas na construção da democracia e também da pessoa com deficiência.
0: Quarenta e cinco jovens do programa Aprendiz do Futuro de Luziânia, em Goiás, visitaram o Congresso Nacional e conheceram de perto o trabalho de deputados e senadores. A visita aconteceu ao mesmo tempo em que o Senado analisa o Estatuto do Aprendiz, proposta que reorganiza as regras da aprendizagem profissional no país. Repórter Henrique Nascimento.
2: Conhecer onde as leis são discutidas fez parte da formação de 45 jovens do programa Aprendiz do Futuro de Luziânia, em Goiás. Eles visitaram o Congresso Nacional e acompanharam de perto espaços que até então muitos conheciam apenas pela televisão ou pela internet. Para o instrutor Gabriel Fonseca, a experiência aproxima os jovens da cidadania e das decisões que fazem parte da vida deles.
3: A visita ao Congresso Nacional, ela possibilitou que os jovens compreendessem na prática que esses espaços fazem parte da vida deles e da construção da nossa sociedade.
2: No Senado, a aprendizagem profissional também está em debate. A Comissão de Assuntos Sociais aprovou o Estatuto do Aprendiz, que reorganiza as regras para a contratação e formação de adolescentes e jovens de até 24 anos. O texto mantém cotas entre 5 e 15% e dá prioridade a jovens em situação de vulnerabilidade. O senador astronauta Marcos Pontes, do PL de São Paulo, defendeu mais oportunidades para que os jovens desenvolvam habilidades ligadas às novas tecnologias.
4: E eles agora, em tempo de tecnologia, inteligência artificial, eles têm a capacidade de fazer muito mais que muito adulto aí, né? Tentando aprender inteligência artificial, você dá um negócio desse na mão de um jovem aí, ele destrincha esse negócio rapidamente.
2: O projeto ainda vai ser votado pelo plenário do Senado.
0: Com trabalhos técnicos de Eliseu Caires, o Jornal do Senado fica por aqui. Acompanhe agora as notícias da Câmara dos Deputados. Boa noite e até amanhã.
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6: Proposta prioriza métodos de ensino específicos para pessoas com autismo. Mercosul aprova acordo de cooperação educacional entre países do bloco. Projeto de lei obriga instalação de brinquedotecas em delegacias da mulher.
7: Boa noite. Avança na Câmara a proposta que torna obrigatória a instalação de brinquedotecas em delegacias da mulher e em fóruns. O repórter José Carlos Oliveira tem os detalhes.
8: As comissões de defesa dos direitos da mulher e da previdência social, infância e adolescência aprovaram um projeto de lei que torna obrigatória a instalação de brinquedotecas em delegacias da mulher e em fóruns do país. A proposta do deputado Marques Beltrão, do União de Alagoas, tem foco no acolhimento de mães, crianças e adolescentes vítimas de violência nos espaços investigativos e da justiça. De acordo com o texto, as brinquedotecas deverão contar com atividades lúdicas e educativas e pelo menos um profissional habilitado para monitorar e adequar o espaço às necessidades das crianças. Uma das relatoras da proposta, a deputada Laura Carneiro, do PSD do Rio de Janeiro, ampliou o alcance da medida. Além de brinquedotecas, ela também prevê que as delegacias da mulher mantenham equipe multidisciplinar para atendimento às mulheres em situação de violência, como psicólogas, assistentes sociais, advogadas e pedagogas.
9: Nós já votamos aqui todo um arcabouço jurídico que trata das crianças vítimas e testemunhas de crimes violentos. Criamos aí a escuta especializada e toda uma tecnicidade que tem que ser utilizada no Poder Judiciário. As brinquedotecas complementam essa lei. É muito importante que a criança e a mãe cheguem num ambiente, na hora da denúncia, né, da violência sexual, por exemplo, com algum tipo de acolhimento. E a brinquedoteca pode auxiliar essa criança nesse processo.

0: processo de oitiva.
1: Em outra alteração no texto, Laura Carneiro inclui na Lei de Diretrizes e Bases da Educação Nacional a previsão de que filmes nacionais e de conteúdos contra a violência doméstica e familiar passem a integrar o currículo complementar das escolas, com no mínimo 2 horas mensais. O texto original e as alterações ainda vão passar pela análise das comissões de Segurança Pública e de Constituição e Justiça. Da Rádio Câmara de Brasília, José Carlos Oliveira.
2: Segurança Pública.
3: Na Comissão de Segurança Pública, Alexandre Leite, do União de São Paulo, é relator do projeto que cria o Protocolo Nacional de Investigação de Crianças e Adolescentes Desaparecidos. O texto visa padronizar e agilizar as investigações desde o registro do desaparecimento.
4: O relatório de Alexandre Leite estabelece diretrizes para a atuação dos órgãos de segurança pública na busca por menores desaparecidos. A proposta também autoriza a divulgação imediata e georreferenciada de alertas em casos de risco à vida ou à integridade física da vítima.
3: Daiana Santos, do PCdoB do Rio Grande do Sul, apresentou o projeto que cria mecanismos de proteção e assistência integral às vítimas de crimes raciais. O texto prevê ações para evitar exposição indevida, constrangimentos e repetição desnecessária de depoimentos.
4: A proposta de Daiana Santos também determina que ocorrências com indícios de motivação racial sejam registradas como crimes raciais e não como crimes diversos. A iniciativa ainda assegura acompanhamento jurídico e prioridade na tramitação das investigações e dos processos.
3: Uma punição mais severa para o uso de drones em práticas criminosas é o que prevê proposta de Luiz Felipe de Orleans e Bragança, do PL de São Paulo. A ideia, segundo ele, é criar agravantes e ampliar penas em até 2/3 quando essa tecnologia for utilizada.
4: Luiz Felipe de Orleans e Bragança alerta para o avanço das facções que utilizam esses equipamentos no monitoramento policial, no transporte de armas e na entrega de insumos em presídios. Ele lembra que o texto não impõe restrição ao uso civil ou profissional dos drones.
3: Os deputados analisam o projeto de professora Marcivânia, do PCdoB do Amapá, que garante a transferência de servidoras públicas e empregadas da iniciativa privada em situação de violência doméstica para outras localidades como medida de proteção. O texto cria o Pacto Federativo de Proteção à Pessoa em Situação de Violência Doméstica e Familiar.
4: A matéria também cria um fundo nacional para custear as transferências e auxiliar financeiramente as vítimas, além de incentivos para empresas que aderirem ao programa. Professora Marcivânia explica que o objetivo é estabelecer mecanismos de cooperação entre os entes federados para viabilizar a medida.
3: A Câmara aprovou o projeto que estabelece o direito de indenização por dano moral nos casos de violência doméstica contra a mulher. A relatora do texto, Lídice da Mata, do PSB da Bahia, acredita que a medida amplia a proteção porque responsabiliza ainda mais os agressores.
5: Esse projeto, ele visa justamente fazer com que a mulher vítima da violência doméstica possa processar, ela possa ser recompensada financeiramente pelos danos morais à sua imagem. Então, ela reforça a condenação do agressor e ela reforça, portanto, a luta da vítima para combater esta violência.
4: Lídice da Mata argumenta que a violência doméstica provoca consequências que vão além das agressões físicas, atingindo a saúde mental e a dignidade das vítimas. Para ela, a proposta fortalece a Lei Maria da Penha e amplia os mecanismos de proteção às mulheres.
2: Relações Exteriores.
3: A representação do Mercosul aprovou um acordo para cooperação educacional entre os países do bloco. A repórter Maria Neves explica as medidas propostas.
6: A representação brasileira no Parlamento do Mercosul aprovou o acordo para reconhecimento de estudos e títulos de ensino superior técnico profissional, tecnológico, artístico e de formação de professores entre os países do bloco. Como ressaltou o relator, deputado Vermelho do PL do Paraná, o texto estabelece apenas princípios gerais e diretrizes para a cooperação. A implantação do reconhecimento mútuo dos diplomas ocorrerá depois.

0: Depois que os ministros da educação do bloco aprovarem mecanismos como as tabelas de equivalência das disciplinas cursadas. Na opinião do deputado Vermelho, essa previsão garante mais estabilidade para a cooperação educacional entre os países.
1: Ao atribuir à reunião de ministros da educação a elaboração das tabelas de equivalências, dos instrumentos de reconhecimento e do mecanismo de implementação, o acordo prestigia os órgãos especializados do bloco e institui mecanismo permanente de atualização de seus procedimentos, conferindo maior estabilidade e previsibilidade à cooperação regional em matéria educacional.
0: Vermelho defende ainda que a cooperação educacional vai favorecer a formação de recursos humanos, fortalecer as redes acadêmicas regionais e contribuir para o desenvolvimento científico, tecnológico e social dos países participantes.
1: É a oportunidade da integração dos nossos professores, dos nossos mestres com os países membros. Tendo a oportunidade de um professor de matemática lá de Foz do Iguaçu dar aula no Paraguai, dar aula na Argentina, no Uruguai e assim vice-versa. Eu acho que isso a gente passa a uniformizar ainda mais a questão educacional do Mercosul.
0: Para o presidente da representação brasileira no parlamento do Mercosul, deputado Arlindo Quinalha, do PT paulista, o mecanismo de cooperação educacional vai ser especialmente importante para estudantes brasileiros de medicina que se formam nos outros países do bloco. O parlamentar ressaltou que hoje, muitas vezes, esses profissionais encontram grande dificuldade para o reconhecimento do diploma estrangeiro. Da Rádio Câmara de Brasília, Maria Neves.
2: Ciência e tecnologia.
3: Adriano do Baldi, do PP de Goiás, é um dos signatários do requerimento de criação de uma frente parlamentar mista que visa fortalecer o programa espacial brasileiro, garantindo mais recursos e segurança jurídica para o setor.
4: Adriano do Baldi defende o apoio à Agência Espacial Brasileira por considerar a área estratégica para a soberania nacional e como vetor científico e tecnológico capaz de impulsionar a economia espacial e o desenvolvimento sustentável do país.
2: Educação.
3: Passou em mais uma comissão da Câmara proposta que prioriza o uso de métodos de ensino específicos para pessoas com autismo. A reportagem é de Mônica Tati.
5: O diagnóstico precoce e métodos de ensino específicos para pessoas com transtorno do espectro autista deverão ser priorizados. É o que prevê projeto aprovado pela Comissão de Educação da Câmara dos Deputados. O relator na Comissão de Educação, o deputado Tarcísio Mota, do PSOL do Rio de Janeiro, acatou a sugestão da Comissão de Defesa dos Direitos das Pessoas com Deficiência, que alertou que já existem mecanismos para reconhecer a diversidade no processo educacional na LDB, a Lei de Diretrizes e Bases da Educação. Tarcísio Mota considera que a alteração se enquadra melhor na Política Nacional de Proteção dos Direitos da Pessoa com Transtorno do Espectro Autista, que estabelece a promoção e incentivo à formação continuada dos profissionais da educação para a educação especial inclusiva. Mota também reforça a necessidade de suporte pedagógico nas salas de aula do ensino regular.
6: A Política Nacional de Educação Especial Inclusiva orienta os sistemas de ensino para garantir a escolarização de estudantes com deficiência, transtornos do desenvolvimento e altas habilidades ou superdotação em classes comuns do ensino regular, mediante suporte pedagógico adequado e práticas educacionais inclusivas. Nesse contexto, a formação inicial dos profissionais de educação constitui elemento central para a efetivação das políticas de inclusão escolar, especialmente no que se refere à adoção de metodologias pedagógicas acessíveis, estratégias de ensino diversificadas e instrumentos de apoio capazes de responder às diferentes necessidades educacionais dos estudantes.
5: O projeto que prevê métodos adequados de ensino para pessoas com transtorno do espectro autista aguarda a apreciação da Comissão de Constituição e Justiça. Se for aprovado, segue para a votação no Senado Federal. Da Rádio Câmara de Brasília, Mônica Tati.
2: Economia.
4: Rui Carneiro, do Podemos, da Paraíba, apoia a proposta que altera o cálculo do IPVA e estabelece limites para despesas da administração pública. O texto prevê que o IPVA seja calculado com base no peso do veículo e também limita os gastos com publicidade institucional a 0,1% da receita corrente líquida dos entes federados.
3: Rui Carneiro defende um teto de 1% sobre o preço de venda do automóvel para o IPVA e a criação de limites para o orçamento do Poder Legislativo e dos Tribunais de Contas. Na visão dele, a medida aumenta a previsibilidade tributária e contém os gastos públicos.
4: Valdemar Oliveira, do Avante, de Pernambuco, apresentou o projeto que permite deduzir do imposto de renda despesas com assistência veterinária para animais de estimação. De acordo com o autor, a medida incentiva os cuidados com a saúde dos animais, reduz o abandono e estimula a formalização do setor.
3: A proposta de Valdemar Oliveira é estabelecer limite anual de até R$5.000 por contribuinte para o benefício. O texto prevê ainda a dedução de gastos com consultas, exames, cirurgias, medicamentos, vacinas e planos de saúde veterinários, mediante comprovação das despesas.
2: Consumidor.
4: Beto Pereira, do Republicanos de Mato Grosso do Sul, apresentou projeto que obriga as prestadoras de telecomunicações a retirar em até 30 dias após o cancelamento do contrato os equipamentos instalados na residência do assinante. Pela proposta, a retirada deve ser feita sem custos para o consumidor.
3: Beto Preto incluiu no texto que a rescisão contratual deverá ser processada após o prazo de 30 dias, independentemente da devolução dos aparelhos. Na visão do parlamentar, a medida busca reduzir transtornos aos consumidores e tornar mais ágil a troca de prestadoras de serviço.
2: Desenvolvimento Regional.
4: Sérgio Brito, do PSD da Bahia, considera importante ampliar o debate sobre a criação de municípios no Brasil. Ele argumenta que a discussão deve levar em conta o projeto que estabelece regras para emancipação, incorporação, fusão e desmembramento de municípios.
3: Por isso, Sérgio Brito propõe a participação de representantes do governo, de entidades municipalistas e de especialistas no tema. O deputado ressalta que o objetivo é aperfeiçoar as regras para organização territorial e fortalecer o desenvolvimento regional e o pacto federativo.
4: Projeto de Félix Mendonça Júnior, do PDT da Bahia, cria o Programa Nacional de Desenvolvimento da Cacauicultura e do Chocolate Artesanal. A proposta reduz impostos federais e simplifica regras ambientais e sanitárias para agroindústrias cacaueiras.
3: O texto cria ainda um fundo para fortalecer a cadeia do cacau e do chocolate de origem. Segundo Félix Mendonça Júnior, a medida amplia a competitividade do Brasil, hoje o sexto maior produtor mundial, no mercado global que movimenta mais de 130 bilhões de dólares ao ano.
2: Saúde.
4: Antônio Andrade, do PSDB de Tocantins, defende a aprovação de projeto que cria o Programa Nacional de Vacinação Inclusiva para pessoas com deficiência e com autismo. A proposta prevê atendimento prioritário, ambientes adaptados e possibilidade de vacinação domiciliar.
3: Relator da matéria na Comissão de Saúde, Antônio Andrade recomenda que o programa seja incorporado às regras nacionais de imunização. O texto também prevê capacitação dos profissionais de saúde e materiais acessíveis para orientar pacientes e familiares.
2: Direitos humanos.
4: A Câmara aprovou regras para a comunicação ao Conselho Tutelar de Atendimentos de Saúde à Criança. A repórter Paula Bittar nos conta como deve funcionar.
7: A Comissão de Constituição e Justiça da Câmara aprovou um projeto que exige a definição de hipóteses objetivas que obrigam a comunicação ao Conselho Tutelar por profissionais de saúde de casos envolvendo crianças e adolescentes. A medida busca evitar que a notificação dependa apenas da avaliação subjetiva do profissional. De acordo com Com o texto aprovado, os gestores do Sistema Único de Saúde deverão definir as hipóteses específicas em que a comunicação será obrigatória. As informações enviadas às autoridades e os prontuários e fichas de atendimento devem ser mantidos em sigilo. Atualmente, o Estatuto da Criança e do Adolescente determina que a suspeita ou a confirmação de castigo físico, de tratamento cruel ou degradante e de maus tratos contra criança ou adolescente seja informada ao Conselho Tutelar. A proposta que exige a definição de hipóteses objetivas que obrigam a comunicação ao Conselho Tutelar por profissionais de saúde de casos envolvendo crianças e adolescentes

0: SUS. E o governo federal veta essa lei, alegando questões orçamentárias. O custo é muito, muito baixo.
1: Na opinião de capitão Alberto Neto, a distribuição gratuita do cordão amplia o acesso das pessoas ao símbolo de identificação, o que, segundo ele, favorece o atendimento prioritário e a inclusão. Para o deputado, o impacto financeiro da medida é irrelevante diante do seu papel social.
2: Previdência.
3: Marreca Filho, do PRD do Maranhão, defende a aprovação de projeto que assegura a revisão humana sobre decisões automatizadas que neguem, suspendam ou reduzam benefícios de pessoas em vulnerabilidade. Autor da proposta, ele explica que a análise deve ocorrer antes de a medida produzir efeitos.
1: O texto de Marreca Filho também determina que o cidadão seja informado em linguagem simples sobre o uso da inteligência artificial e os principais critérios considerados na decisão. A matéria ainda estabelece canais acessíveis para contestação por meios não digitais.
2: Últimas notícias.
3: O jornal Câmara dos Deputados chega a Sete Lagoas, em Minas Gerais, amanhã, para mais uma gravação itinerante da Voz do Brasil nos estúdios de emissoras da Rede Câmara de Rádio.
1: Lado a lado, um âncora da Rádio Câmara de Brasília e um âncora da emissora local vão apresentar as notícias relacionadas aos deputados federais. O programa, gravado em Sete Lagoas, irá ao ar na próxima sexta-feira, dia 25.
3: Termina agora o Jornal Câmara dos Deputados, produzido pela Rádio Câmara, com trabalhos técnicos de Wellington Teles e apresentação de Val Monteiro e Luciana Vieira. Uma boa noite para você.
1: A Voz do Brasil está de volta amanhã. Boa noite.
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6: 10 e 4.
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8: Jean Martinazzo está ao vivo. Mergulhe conosco neste universo onde as emoções se elevam. E receba as boas-vindas ao Love Hurts, onde cada nota musical evoca uma memória, um arrepio, talvez a sua própria história. Há recordações que queimam como o sol de inverno. Há lembranças que se recusam a desaparecer. Mas agora, permita que essa música te envolva. Ela está aqui para te consolar. O amor pode causar dor. Ainda assim, aqui não desistimos. Encaramos, resistimos, fazemos da dor uma sinfonia. E agora, que a música seja a sua voz.

canções que, ao terminarem, deixam silêncio repleto de significados. Mas o rádio continua. Ainda tem mais vindo. Love Hurts.

0: certos amores findam sem avisar, e alguns fins permanecem vivos nas recordações. Por essa razão, no som da sua sintonia, cada intervalo também é uma forma de buscar ar. Entramos no intervalo, mas permanecemos com você. Não vá ainda, respire e deixe a música seguir narrando nossa história inacabada.
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8: 10:25.
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8: Aqui estamos novamente. E nesta volta, trazemos sentimentos inapagáveis pelo tempo, porque certas histórias nos impactam de tal forma que nunca realmente ficam para trás. Mesmo com as cicatrizes e o silêncio, ainda assim vale ouvir aquilo que o coração não esquece.

0: vezes tudo que precisamos é de um abraço. Porém, encontramos apenas o silêncio em momentos assim, que a música acaba se tornando o nosso refúgio. Quando as recordações tornam o dia árduo, solte-as juntos a essa música. Nem cada lágrima deve ser reprimida. Vamos pausar por um instante, mas você não estará só. Não sai. Logo vem aquela música que mexe com os sentimentos.
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7: Você sintoniza e fica. 10h42.
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0: Voltamos à cena e a saudade continua bem aqui ao seu lado, calada, mas tão presente quanto antes. É curioso como algumas memórias se tornam mais nítidas justamente quando tentamos esquecê-las. Porém, há coisas que persistem em permanecer. Quando é impossível desfazer as marcas deixadas, deixe de que uma nova música traga algum alívio. Escuta essa.

outra vez se passou e assim o coração pulsa calmamente. A seguir, permita que a próxima te mostre aspectos que você ainda não tinha observado.

0: você segue no Love Hurts, onde cada intervalo ressoa com sentimento. Às vezes é exatamente nessas paradas que o coração fala mais alto no silêncio. Pausa rápida, pessoal. Fiquem por perto que já voltamos com mais conteúdo.
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5: 11 e 2.
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5: Voltamos à cena. E se a saudade falou alto durante a nossa ausência, não se inquiete. Ela tem voz ativa por aqui. Há verdades que só o tempo revela. E outras que só compreendemos ao ouvir com o coração aberto. Deixe que a canção seguinte siga revelando o que você não conseguiu verbalizar ainda.
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embora tenha partido, o que ela trouxe ainda está conosco. Embora a dor não passe, a música suaviza. Seguimos adiante. 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

0: Love Hurts com Jean Martinazzo. Cada melodia carrega a essência do que permaneceu, pendente entre dois corações, incapazes de se despedir. Pare um instante com a gente e venha para o intervalo. Voltamos logo.
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6: Você está no Minuto News. E vamos direto para as principais manchetes de agora. Agendas dos candidatos à presidência com foco em entrevistas e reuniões políticas. Empregados da Caixa Econômica Federal rejeitam proposta e a greve continua. E no agronegócio, duas novas cultivares de algodão desenvolvidas pela Embrapa em parceria com a empresa Lintera estão chegando ao mercado este mês.
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6: Os candidatos à presidência da República cumprem uma série de compromissos importantes. As agendas incluem entrevistas com veículos de comunicação, reuniões políticas estratégicas e encontros diretos com apoiadores em diversas localidades. Além disso, a participação em eventos específicos faz parte da rotina desses candidatos, que buscam fortalecer suas campanhas e apresentar suas propostas ao eleitorado. A movimentação intensa reflete a reta final da corrida eleitoral, com cada candidato buscando maximizar sua visibilidade e contato com a base eleitoral. O foco é ampliar o diálogo e consolidar as plataformas de governo. Os empregados da Caixa Econômica Federal decidiram manter a greve nacional, iniciada no dia 10 de setembro. A proposta apresentada pela empresa foi rejeitada em assembleias realizadas por todo o país. A categoria busca melhores condições de trabalho e reajustes salariais, argumentando que a oferta atual não atende às suas reivindicações. A manutenção da paralisação afeta os serviços bancários e o atendimento à população em diversas agências. Novas rodadas de negociação são aguardadas para tentar chegar a um consenso e encerrar o movimento. A decisão reflete a insatisfação dos trabalhadores com as condições atuais. Duas novas cultivares de algodão, desenvolvidas pela Embrapa em parceria com a empresa Lintera, estão chegando ao mercado este mês. As variedades BRS-510-B2RF e BRS-810-B3RF prometem revolucionar o cultivo do algodão, ao combinar alta sanidade e elevada produtividade. Essa inovação representa um avanço significativo para o agronegócio brasileiro, oferecendo aos produtores opções mais resilientes a pragas e doenças, além de garantir um rendimento superior por hectare. A tecnologia empregada visa otimizar a produção e reduzir perdas, impulsionando a competitividade do setor algodoeiro nacional.
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8: 11:21.
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0: De volta à quietude que fala volumes e aos ruídos que interpretam as palavras em

Rasgadas, porque há emoções que vivenciamos, mas são indescritíveis. Toda vez que voltamos, é com um acréscimo de compreensão ou incremento de nostalgia. Por vezes, os dois se fazem presente. Escute com o coração desarmado. Essa faixa foi feita para atingir lugares que só a música pode chegar.

estamos concluindo por hoje, mas lembre-se, nem todas as histórias se encerram com um ponto final. Algumas apenas viram a página. Grato por permitir a nossa entrada no coração de suas memórias, silêncios e cicatrizes.

0: caso hoje tenha sido pesado, esperamos que o amanhã seja mais suave. E se não for, estaremos juntos outra vez. Um aconchego que só o rádio proporciona. Hora de ir, pessoal. Vamos nessa. Fiquem bem.
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9: 11:38.

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0: meia-noite e 14.
1: Emília Eduardo, até se

0: Ulisses. Obrigado! Obrigado, meninos!
1: Obrigado, gente! Eu tô ouvindo mais música!
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0: Bruno Rosa, Lady Romário!
3: Cerveja de socorro, meu amigo. Essa é pra sofrer, viu?

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0: 6:35.
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2: Vamos aqui, Goiânia. Simbora mais ou menos.

0: pelos demais aí de baixo, protegido.
1: Vamos! 2:14. Feita!

0: ficar, né?
1: Eu vou ficar. Vou ficar.
0: Obrigado, gente. Salva de palmas, Leonardo, por favor. Deus abençoe todos vocês.
1: Obrigado,
0: Se der tempo, abençoe vocês também, viu, gente?

0: palma pra porra, porra nenhuma.
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0: Bonsoir.
1: Jorge, Matheus.
2: Obrigado, Hugo. Tamo junto, cara.

0: Hopefully God hears.
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3: 4:33.

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6: Olá, olá, salve, salve, simpatia, boas vibrações pra você aí do outro lado do rádio. Tô chegando na sua sintonia, chegando com mais uma edição do nosso Clube da Viola, o clube que mais toca modão no seu rádio. Tem muita música boa, tem muito sucesso e claro que a sua companhia faz toda a diferença aqui no nosso Clube da Viola, tá? A partir de agora, já sabe, as melhores músicas sertanejas, as melhores modas de viola do Brasil. Com muito lançamento e modas para você matar a saudade. Então vem comigo, que além de tudo isso tem muita informação. Aumenta o volume aí. Tá começando mais uma edição do Clube da Viola.
7: 5 e 3.

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3: 5:17.
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0: 5:28.
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0: 5:41.
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2: 5:50.
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0: 5:59.
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0: Cheios de amor, ser paciente, compreensivo, manso e prudente. Ver, além das aparências, teus filhos, como tu mesmo os vês. E assim, não ver senão o bem em cada um. Fecha meus ouvidos a toda calúnia. Guarda minha língua de toda maldade. Que só de bênçãos se encha a minha vida. Que eu seja tão bondoso e alegre que todos quantos se chegarem a mim sintam a tua presença. Reveste-me de tua beleza, Senhor, e que no decurso deste dia eu te revele a todos.
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7: Seis e vinte.
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0: Obrigado, gente. Obrigado. Legal. Entendeu?
1: 6:30.
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6: De volta com o Clube da Viola. Hora da última sequência musical do programa de hoje. E a gente separou pra começar.
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0: Fechando aqui o nosso Clube da Viola de hoje, agradecendo o carinho, audiência e paciência. Grande abraço aqui do Rodrigo Souza. Até o próximo programa, se Deus quiser. Tchau, tchau, até lá.
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Cidade, 7:32. Bom dia! 33 agora, viu? Virou o reloginho, ó. Pra você que tá chegando, tá sintonizando na 98,3, seja muito bem-vindo, muito bem-vinda! Prazer ter você aqui mais uma quarta-feira, hoje dia 23/9. Começando nossa Conexão Cidade, conectando você com as maiores e melhores músicas. Grandes clássicos e sucessos, você encontra comigo aqui. Então já manda sua mensagem, pede a sua música. Lucas, fui dormir ontem, cara, dormi, sonhei com a música. Manda que a gente realiza seu sonho, tá? Na música, viu, gente? Cuidado aí com os desejos. Sou um cara comprometido, é complicado, tá? Manda só música, tá bom? Bora começando o Peteco. Alô, Nalzinho, tamo junto, meu irmão. Anael Júnior chegando por aqui, Antônio Marcos também. Bom dia, meu amigo Lucas, um dia de bênçãos e de Deus, amém, viu? Marilei também chegando, ó. Sheilinha, John Dias, Maria Aparecida, família Rodrigues, já tá pedindo um flores em vida aqui, hein? Oferece pra família Rodrigues, especialmente pra você, gatinho lindo, maravilhoso. Vixe, Maria. Ô, Mariazinha, 23/9, não é 1º de abril, não. Faz isso não, mulher. Ricardão lá na Brick Feno tá ouvindo também. Alô, Ricardo. Bora vingar, né? Vamos pra quarta. Quartou, bebê. E pra você que tá chegando, quer pedir aquela música, dedicar pro love, pro bem, pro amado, pro cremoso, manda aqui no zap pelo 34996330983 ou me liga no fixo 3281-5800. É a cidade, Lucas Araújo chegando e a gente vai juntinho até as 9. Ó, o galo cantou, viu? E por aqui a música vai começar. 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

0: trabalho continuar. Cidade, 7h41, começando nosso Conexão Cidade, marcando 7h41 por aqui. E pra você que tá ligadinho, já tomou seu cafezinho, ó. Ei, dona de casa, já tomou aquele, tá pertinho aí da máquina de costura, da lava-louça, tá ligadinho com a gente, né? Amigo caminhoneiros também, cortando a BR, as estradas da vida. Quero mandar um abraço aí pra quem madruga junto comigo, né? Pessoal aí das panificadoras, Panificadora Veneza, Marçal Confeitaria, Osmar Zé Aparecido, lá na Panificadora Tradição, De Alves, pessoal ligadinho também, Alves Supermercado, Supermercado Hilário. Alô, moçada, Panificadora Morada Nova também, viu? Tá sempre ouvindo a cidade. 7h42, vamos de Zezé de Camargo e Luciano. Flores em Vida. Essa é linda demais. E por aqui, você pede e a gente toca.
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4: Cidade, 7h50. Alô, Agnes Fidelis. Vai trabalhar, vai. Tá logo cedo aqui enchendo as minhas paciências pelo WhatsApp. Abraço, mulher. Vamos trabalhar que tá precisando aqui, viu? Abraço pra Solange também. Grande abraço. Alô, amiguinha. Tá ouvindo aí, é? Na onde você tá me ouvindo?
8: Bom dia, Luquinhas.
4: Bom dia.
8: Luca, roda uma música pra mim.
4: Na hora.
8: É...
4: Ih, pensou.
8: Uhum.
4: Vixe, Maria. Vai lembrar.
8: Bom dia, Lucas.
4: Bom dia.
8: Lucas, roda uma música pra mim.
4: Rodo.
8: Rick Reno.
4: Opa, Rick Renner, né? Na hora, Solanginha, obrigado, viu? Já vamos encaixar no bloco aqui pra você, tá bom? Chegando o pedido, então. E agora chega no momento o modão. Pra gente começar bem a quarta-feira, nada melhor do que o modão, né? Daquela comichadinha estranha, né, Francis Meire? Abraço, tá ligadinha na 98, tá com o radinho no 12, rapaz.

0: Coisa bom, positron ainda. Vixe, isso aí é caro, hein? Nu! Ei, Francis, meu, Divanício, manda uma multimídia aí nesse carro da sua mulher, rapaz. Pelo ouvir os cantores tocando. Abraço aí, Divanício, lá na Fazenda do Iro, ouvindo a gente. Vamos de bater o sino, afinal, começou, né? Vai começar a catequese.
1: E ó, bateu o sino, vai começar a catequese.
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0: Cidade, 8:02, Milionário José Rico, Vontade Dividida. Também tivemos trio Parada Dura, Telefone Mudo e Onde Estão os Meus Passos com o Eterno Bairrito. 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
3: Cidade, 8 horas, 6 minutinhos, chegando Samira Show.

0: família, pelos amigos, pela saúde de cada um de vocês aqui nessa noite. Obrigado, Deus. Obrigado.
1: 8:12.
2: A gente

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3: Music Cidade, 8:20. Abraço aí pra Priscila, tá ouvindo a gente. Marcos Vinícius, Mundo dos Games, rapaz, tá ligadinho comigo, né, Marcos? Qual música que a gente vai ouvir, meu irmão? Fala comigo.
4: Coloquei, manda uma música aí. Manda uma pro Mundo dos Games, hein?
3: Opa!
4: That's my way, manda aí. A música.
3: Vixe, eu não entendi nada, Marcos.
4: Cats Maui, manda aí.
3: Cats Maui? Manda escrito aí, meu irmão, que aí a gente toca pra você, tá bom, meu rei? Pelo áudio aí ficou meio confuso, não consegui identificar a música, tá? Manda aí pelo escrito aí que a gente consegue tocar pra você, tá? Abraço pra Suziane, alô Suziane. Suziane Tavares mandou aquela mensagem bacana. Ti, desejo um feliz dia abençoado, onde nada e ninguém tira sua bênção e sua paz. Que Deus ilumine seu dia, sua vida, seus projetos e seu caminhar. Bom dia. Obrigado, Suziane. Linda mensagem, viu? Agradecido. Abraço para Maria Francisca também, ó. A palavra do dia é gratidão, Lucas. Hoje eu só quero dizer de todo o coração, obrigada, Senhor, por mais um dia de vida. Bom dia. Bom dia. Que isso, hein? É isso aí, vamos agradecer pelo dia, né? Tem muita gente aí que tá precisando, ó, agradecer mais, se conscientizar mais sobre a vida. Porque tem gente que tá numa situação mil vezes pior que a nossa e a gente faz uma tempestade em copo d'água, né? Parece que a gente faz um probleminha virar uma avalanche de problemas. Então cuidado, cuidado com o que você fala, o que você diz, o que você projeta pra sua vida. Já disse aqui, vou repetir. Se você faz coisas negativas,

negativas atraem coisas negativas. Se você pensa coisas positivas tendem a acontecer na sua vida. Então seja positivo, tá? Agradece pelo dia, meu irmão. Bora viver, rapaz.

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2: Cidade 8:25, um abraço especial pra Marli, tá ouvindo a gente, mandou pro filhão lá em Uberlândia, ouvindo a gente também. Cidade Rick Renner, mais que pai e filho.
3: Tô

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4: Fala, galera do esporte. Minuto Esportivo começando. Seu programa com as informações mais quentes do universo da bola. Acompanhe com a gente as principais notícias do dia. A primeira delas: Corinthians não paga jogadores e chega ao segundo mês de atraso em direitos de imagem. E a segunda manchete: Ministério Público rebate defesa. Diz que Stabile pagou seguranças a familiares com dinheiro do Corinthians e mantém pedido por afastamento.
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4: Agora, vamos aos detalhes dessas informações, com a tranquilidade que você merece, aqui no Minuto Esportivo. Começamos falando do Corinthians, que está novamente nos noticiários por questões financeiras. O clube, para a preocupação dos seus torcedores e, claro, dos próprios atletas, não efetuou o pagamento aos jogadores. Essa situação de atraso já se estende, chegando agora ao segundo mês consecutivo, especificamente no que diz respeito aos direitos de imagem dos atletas. Um cenário que sempre gera instabilidade e muita discussão no ambiente do futebol, especialmente em um clube da grandeza do Corinthians. E ainda no cenário corintiano, outro desdobramento importante. O Ministério Público se manifestou e rebateu a defesa em relação às acusações envolvendo Stabile. Segundo o MP, houve um direcionamento de recursos, onde Stabile teria utilizado dinheiro do próprio Corinthians para custear despesas com seguranças de seus familiares. Diante dessas alegações e da refutação à defesa, o Ministério Público mantém de forma categórica o pedido pelo afastamento de Stabile de suas funções. Um caso que segue em investigação e que promete novos capítulos nos bastidores do Parque São Jorge.
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4: E com essas notícias do Corinthians, a gente encerra esta parte do Minuto Esportivo. Até breve.
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5: Cidade, 8:34. Pessoal, seguinte, tá? Tá chegando muitas mensagens aqui, muitos pedidos da dupla Rick Renner. E a gente vai encaixando aí ao longo dos programas, tá bom? Eu não consigo tocar todas no mesmo bloco, uma na sequência da outra, tá? A gente vai encaixando conforme o dia aí pra vocês, tá? Também gosto muito, gostava muito do Rick, tenho um carinho gigante por eles. Sou muito fã. E a gente vai encaixando aí música por bloco pra vocês, pra todo mundo ouvir, tá? É o caso da Jéssica, pediu pra ouvir Força do Amor com Rick Renner. A nossa amiga também que tá ouvindo, a Cleonice, também pediu pra tocar uma música aqui do Rick Renner, Mãe, com o Rick Renner. O Paulo Henrique pediu pra tocar Te Amo Pai com o Rick Renner. Então a gente vai encaixando aí ao longo dos programas pra você, tá bom? Então fica na sintonia aí que todo mundo vai ouvir Rick Renner hoje. E de onde ele estiver nos ouvindo, ele tá gostando muito aí de ouvir a programação hoje também, tá bom? E pra começar, vamos aí com o Paulo Henrique, Te Amo Pai, chegando pra você na sequência da 98,3, a sua melhor sintonia. Rick Renner, Te Amo Pai, na sequência da 98.

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cidade, 8:50, faltando 9:10. Tá chegando ao fim o nosso Conexão de hoje. Muito obrigado pelo carinho, pela sua audiência. Eu volto às 13 com o nosso Voo Livre. Mas agora tá chegando aí a Agnes Fidelis com um encontro marcado. Então continua na sintonia, porque tem muita água pra rolar, viu? Abraço pra Jéssica, pro Paulo Henrique, pro Adriano. Todos os pedidos aí de Rick Renner vão ser atendidos, tá, gente? Continua na sintonia aí, vai mandando suas mensagens, vai participando, porque aqui a gente vai fazer sempre o que você pedir, tá bom? Cidade FM feita para você, sua melhor sintonia. Beijo, bom café, bom almoço, 13 horas, a gente se vê de novo. Tchau, abraço, fui!

0: 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Quem gostou dá um gritão aí.
1: Dá um gritão aí, São Paulo.
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1: No 12, Fê.
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2: E aí, galera ligada na rádio, chegando junto aqui com Andressa Pires pra gente dar aquele giro rápido e super completo no que rola de mais quente no universo da música. Começa agora o nosso Drops News, a sua dose diária de informação direto do palco, dos estúdios e de onde a magia acontece. E pra gente abrir essa primeira parte do programa, temos uma notícia que vai fazer muita gente vibrar. O Gnaus Barclay anunciou finalmente a sua primeira turnê em... A dupla que a gente ama vai rodar o mundo com a turnê To Whom It Still Concerns, que chega para celebrar o terceiro e último álbum deles, o incrível Atlanta. E a boa notícia é que a tour já tem data para começar, hein? Em novembro. Então, preparem-se. Mas calma que não para por aí. Já já eu volto com mais no Drops News. Não sai daí.
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6: Oi, gente linda! Letícia Leal chegando com sua dose de inspiração no Guia Astral. Que bom ter você aqui pra desvendar o que os astros reservam. Nesta primeira parte, vamos mergulhar nas previsões para Áries, Touro e Gêmeos. Vem comigo.
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6: Começando com Áries, existem situações confusas que pedem atenção. Cuidado com exageros na comunicação. Não desperdice seu tempo com o externo. Sua cor do dia é preto. Número da sorte, 41.
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6: Para Touro, você pode estar confuso com questões financeiras. Não é um bom dia para negociações de risco. Mas entenda, as mudanças são inevitáveis, exigindo desprendimento e consciência do momento financeiro. Sua cor é amarelo. Número da sorte, 2.
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6: E para Gêmeos, você está confuso. Vigie seus pensamentos e o senso de ética. Sua cor do dia é marrom. Número da sorte, 26. Daqui a pouquinho eu volto com mais previsões do Guia Astral. Não saia daí.
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marcado comigo, Agnice Delis, junto com você nesta manhã de quarta-feira. Hoje, dia 23 de setembro de 2026, mais um meizinho chegando na reta final. E conta pra mim, deu tudo certo? Tá dando tudo certo aí pra você? Se não estiver, pode ter certeza que até o final desse mês tudo vai se encaixar, viu? É, e hoje nós temos uma programação feita pra você, hein? Cheio de música boa, aquela energia diferenciada pra você. E ó, bora fazer acontecer. Hoje temos brinde especial e da Ótica Visão e eu conto com a sua participação, combinados? Manda mensagem pra mim, conta pra mim como está sendo a sua quarta-feira. Lembrando que amanhã é quinta, amanhã além de dia de TBT, é dia de cheirinho. Aquele cheirinho de final de semana, né? Quando dá aquele gás, você já começa a fazer uma programação fora daquela rotina habitual, né? Então, assim, fica diferente, é diferente. Já quero mandar um alô especial aí pra Maria, que já tá ligadinha com a gente, a Nael. Você que está aí no comércio, sintonizado com a gente aqui na 98,3, continue comigo, bora colocar aquela energia pra cima, pode ser? Então, combinado, vem comigo! Começamos aí com Wesley Safadão, vem meu amor!

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3: Agora um golaço. Rafinha dispara na corrida pela chuteira de ouro com início de temporada avassalador.
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3: É isso mesmo. O atacante brasileiro do Barcelona tá dando um show nos gramados europeus. Ele balançou as redes 12 vezes, gente. 12 gols em 7 jogos. Dá pra acreditar? 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Fica ligado porque o Plugado volta em instantes com muito mais novidades. Não sai daí.
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3: Vamos direto às previsões para Câncer, Leão e Virgem.
2: Câncer, Leão, Virgem.
3: Câncer, a confusão emocional gera medos e bloqueios, principalmente no trabalho e na rotina. Encare os fatos com realidade, esvaziando ilusões. Sua cor é cinza e o número da sorte, 55.
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3: Leão, projetos e amigos passam por mudanças, com impactos emocionais. O cenário afetivo também é tocado. Analise o que te faz feliz. Relações podem ser dissolvidas. Laranja e 18.
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3: Virgem, alguém importante está sensível e confuso. Cuidado para não entrar nessa sintonia emocional. Deixe o passado ir e perceba a situação sem julgamentos. Cor goiaba, número 9. Daqui a pouco eu volto com as previsões para Libra, Escorpião e Sagitário.
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Cidade FM, agora são 9h20. E você, tá por aí? Se está, que bom que você está. Continue comigo até às 13h, hein, nessa programação feita exclusivamente para você. Quero mandar um alô para as meninas da Marilda Óptica, sempre ligadas com a gente. Pessoal do Uai Brasil também, HBI, Celina Modas. Um abraço, pessoal da Rede Lucas também. Muito obrigado por essa parceria. E a você que está sintonizado com a gente. Hoje temos aí um sorteio da Ótica Visão, valendo uma linda semijoia para você. Para você participar, é só mandar um quartou aqui, mostrar que você tá ligadinho com a gente na Cidade FM. Combinados? Então, 34996330983 ou ligando para mim no 3281-5800. Já quero mandar um alô para Aninha, falando que a netinha dela, né, tá completando mais um aninho de vida, muito linda, que Deus possa derramar muita saúde para ela, que ela continue essa menina perfeita e maravilhosa, viu? Que Deus abençoe muito. E seguimos por aqui com muita música para você e, é claro, conto com a sua participação. Bora de Guilherme Benuto.

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3: Você está no Minuto News. A informação que chega rapidinho para você ficar por dentro de tudo. Fique agora com as manchetes que movimentam o cenário nacional. O ministro André Mendonça pede investigação de colega do Supremo Tribunal Federal. Dólar e juros futuros registram alta no mercado financeiro brasileiro. E a arroba do boi gordo atinge R$360 em São Paulo.
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3: O ministro André Mendonça do Supremo Tribunal Federal solicitou a investigação de um colega da corte. A manifestação foi encaminhada ao presidente do STF, Edson Fachin. Mendonça rebate argumentos previamente apresentados pelo ministro em questão, apontando para a necessidade de apuração das condutas. Esse pedido gera repercussão no cenário jurídico e político nacional, marcando um novo capítulo nas relações internas do Supremo. No cenário econômico, o mercado financeiro brasileiro observa a alta do dólar e dos juros futuros. Investidores aguardam o discurso do presidente Lula na Organização das Nações Unidas e analisam a ata da última reunião do Comitê de Política Monetária, o Copom. A correção nos valores reflete a cautela e a expectativa dos agentes econômicos. A eleição presidencial também segue no radar dos investimentos, influenciando as oscilações do câmbio e das taxas de juros, numa conjuntura de incertezas e projeções. O preço da arroba do boi gordo registra alta significativa em setembro. O indicador CPEA Esalq alcançou R$354,65 por arroba, com alguns negócios pontuais chegando a R$ 360 no estado de São Paulo. O aumento de quase 3% no mês reflete a dinâmica do setor e a demanda por proteína animal no mercado. Essa valorização impacta diretamente os pecuaristas e toda a cadeia produtiva da carne, alterando o panorama do setor.
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10: Vamos conferir as previsões para Libra, Escorpião e Sagitário.
9: Libra, Escorpião, Sagitário.
10: Para você, Libra, evite expectativas com parentes. Julgamentos confusos podem atrapalhar seu dia e trabalho, então analise sem emoção. Sua cor é rosa, número da sorte, 4.
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10: Escorpião, atenção com investimentos e recursos. Cuidado com o desperdício por negligência ou exageros e com trâmites. Seja justo. Sua cor é azul e o número da sorte é 14.
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10: Sagitário. Busque equilíbrio no relacionamento. A confusão pode gerar fofocas e julgamentos passados. Reflita. Sua cor é violeta e o número da sorte é 12. Daqui a pouco estaremos de volta com as previsões finais do Guia Astral. Não saia daí.
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Estamos de volta. E você que chegou agora, você está sintonizado na melhor, que é 98,3. Uma rádio feita pra você com muito carinho. Sempre uma programação top pra você. Lembrando que nós temos o nosso site. E através do site, onde você estiver, você consegue ficar conectados aqui com a gente. Ver todas as informações, tudo aquilo que acontece. Não somente aqui em Tupaciguara ou dentro da nossa rádio, mas também de fora também. Então, pra você conseguir acessar o site, é só você digitar www.radiocidadetupaciguara.com.br. Aí, meu querido, minha querida, qualquer lugarzinho vai ser hora pra ouvir a Cidade FM, viu? E eu conto com a sua sintonia também através do nosso site, combinado? Então, pra você que tá nos ouvindo aí através do site, beijão pra você, um excelente dia, que tudo dê certo pra você, que é o que eu desejo hoje, hein? Que nós tenhamos uma energia diferenciada pra terminar muito bem essa semana. Combinados? Então, já quero mandar um alô aí pro Luiz Júnior, que tá ligadinho com a gente, pedindo moda do Rick Renner. Ô, vocês estão apaixonados, hein? Cê tá doido? Quero mandar um alôzinho pra minha palmeirense, não, pra minha flamenguista favorita, a Jéssica, que tá aqui ligadinho com a gente.

Alô, Jennifer, um abraço para você. Elisete, um abraço também, muito obrigado pela audiência. Também o Ricardo lá na Brickfeno, ligadinho com a gente. Um abraço para todos vocês. E você que tá me ouvindo aí, muito obrigado também pela companhia, viu? E eu quero saber o seguinte: hoje você acordou mais no modo vamos com tudo ou no modo só depois do segundo café? Fala aqui para mim pelo 34996330983. Se preferir, liga para mim no 3281-5800. E agora eu vou tocar mais uma música aí dessa dupla maravilhosa, Rick Renner, A Força do Amor, e ofereço ela pra Jéssica e pro Luiz Júnior, que tá ligadinho com a gente. Bora de música!

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5: Vamos conferir agora as previsões finais do zodíaco.
4: Capricórnio, Aquário, Peixes.
5: Capricórnio, o trabalho é confuso. Analise com realidade. Interaja de forma saudável e ética. Cor, verde. Sorte, 60.
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5: Aquário, baixa autoestima atrapalha. Evite comparações que desgastam amigos e afetos. Desafios financeiros? Seja ético. Cor, bege. Sorte, 45.
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5: E peixes, hein? Atenção, ou você descobre mentiras ou está mentindo. Cenário confuso cresce. Seja sincero para agir com ética e congruência. Cor, coral. Sorte, 15. Muito obrigada pela companhia. Espero você no próximo programa, com novas previsões e muita energia. Até a próxima.
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7: E voltamos para o encontro marcado. Agora são 9:51. Então você que está em sintonia com a gente, continue, porque o nosso encontro marcado vai até às 13h. Porém, a nossa programação não para por aí. Após mim vem o Lucas Araújo, depois tem Mariana Mota. E para finalizar aí, com chave de ouro, Fabricete para você até às 21h, hein? Tocando o melhor do sertanejo para você. E ó, já quero mandar um alô especial para todos lá do Bazar e Mercearia Alves, Odonto Company. Um abraço para vocês, Café Mesmo, Primo Car, Alves Supermercado. É muita gente em parceria aqui com a Cidade FM. Se você ainda não é um parceiro, perde tempo não, hein? Vem juntinho.

com a gente. E ó, agora eu quero mandar um alô pras meninas Maria da Ótica, pedir uma música que eu vou te falar uma coisa, hein? Não era a hora não, hein? Você tá doido. Muito bom dia, Cairo. Bom dia pra você, meu flamenguista. E agora, então vamos fazer o seguinte. Agora é hora de uma música que fala de seguir em frente, viver o que a vida tem pra oferecer, deixar o coração respirar. E vem chegando aí Eduardo Costa pra você. Vai viver a sua vida. Será que você dá conta?

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4: Alô, ouvintes e apaixonados por esporte. Que bom ter a sua companhia mais uma vez para acompanhar tudo o que rola no cenário esportivo. E vamos começar direto com o que movimenta o universo da velocidade, a Fórmula 1, que segue a todo vapor, com as equipes buscando a melhor performance em cada etapa do campeonato. Para começar, na Fórmula 1, a equipe Williams se prepara para estrear um chassi totalmente reformulado. E também na categoria máxima do automobilismo, a McLaren confirmou um novo e importante pacote de atualizações.
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4: Vamos aos detalhes dessa novidade da Williams. O time de Grove, uma das equipes mais tradicionais do grid, está trabalhando intensamente nos bastidores. O chefe da equipe, James Vowles, trouxe mais informações sobre uma atualização que gerava bastante expectativa e curiosidade. Ele confirmou que a Williams vai introduzir um chassi completamente revisado, que está sendo chamado de chassi 2.0 do FW48. Essa é uma estratégia clara da equipe para tentar impulsionar o desempenho e buscar melhores resultados nas próximas corridas, começando

0: garantir um lugar de destaque no pódio.
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0: Com essas informações detalhadas do universo da Fórmula 1, a gente encerra esta parte do nosso programa. Agradecemos imensamente a sua audiência e a sua companhia. Fique ligado na nossa rádio, porque a programação continua, sempre com o melhor para você.
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2: 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Agora são 10 horas, 8 minutos. Bora de Bruno Marrone agora. Agora vai.

0: Esse foi Israel Rodolfo, greve de beijo pra você. Agora são 10 horas, 15 minutos e já já eu volto com mais música pra você. Então não sai daí.
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Voltamos com o nosso encontro marcado, agora são 10 horas 21 minutos e agora eu quero saber de onde você está nos ouvindo, para poder saber onde o encontro marcado tá chegando nessa manhã, viu? Então, se você não mandou mensagem para mim, manda agora pelo 34996330983. Se preferir, liga para mim no 3281-5800. 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Então, não tem segredo, manda aqui para mim falando aonde você está nos ouvindo. Alô, Bianquinha, um abraço. A Bianquinha tá ouvindo a gente lá do Tiradentes, do bairro Tiradentes. Muito obrigado pela sintonia, viu, Bianca? Continuem sintonizados porque o encontro marcado só está começando, hein? Tem muita música boa, tem informação para você. Daqui a pouquinho tem Cidade em Pauta e também momento esportivo. Então, não percam, continue comigo. Fora de Israel Novaes, com participação de Jorge, marketing para você.

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1: Você está no Minuto News. As principais manchetes agora no nosso informativo. Irã pode reabrir o Estreito de Hormuz. O dólar à vista avança em meio a uma correção local e a queda do petróleo. E o BNDES aprova 181 milhões de reais para plantas de biometano em São Paulo e Espírito Santo.
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1: O Irã sinalizou a possibilidade de reabrir o Estreito de Hormuz. Crucial para o fluxo global de petróleo, está condicionada à suspensão do bloqueio imposto pelos Estados Unidos. A declaração reforça a tensão geopolítica na região e o impacto direto que as sanções podem ter sobre rotas marítimas estratégicas. A decisão iraniana, caso se concretize, pode gerar desdobramentos significativos nos mercados internacionais e nas relações diplomáticas, especialmente no Oriente Médio. Acompanhamos de perto esses desenvolvimentos que podem alterar o cenário energético global. O dólar à vista registrou um avanço. O dólar comercial abriu o pregão em alta, impulsionado por uma combinação de fatores, incluindo uma correção no mercado local e a contínua queda nos preços do petróleo. Apesar dessa valorização da moeda americana por aqui, o mercado global de câmbio tem apresentado movimentos mais contidos nas últimas horas. A atenção dos investidores volta para os indicadores econômicos e as decisões de política monetária que podem influenciar o comportamento do real frente ao dólar nas próximas sessões. O Banco Nacional de Desenvolvimento Econômico e Social, o BNDES, aprovou um financiamento de 181 milhões de reais. Esse montante será destinado à construção de duas novas plantas de produção de biometano. Os empreendimentos estão previstos para serem instalados nos estados de São Paulo e Espírito Santo. Esse investimento representa um passo importante na diversificação da matriz energética brasileira e na busca por fontes mais limpas e sustentáveis, contribuindo para a economia verde do país.
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0: Cidade FM, agora são 10 horas 34 minutinhos e esse é o Cidade em Pauta, aqui comigo, Agnes Cidelli, juntamente com Lucas Araújo. Muito bom dia, Lucas.
1: Bom dia, você se apresentou para falar comigo?
0: Sim, exatamente, vai que você não sabe quem sou eu, né?
1: Pô, tô ficando profissional mesmo aqui.
0: Você viu?
1: Bom dia, Agnes, bom dia, ouvintes da Cidade FM. Começando então o nosso Cidade em Pauta, né, Agnes? O que você fala aí pra nós?
0: Vamos falar um pouquinho referente aqui em Tupaciguara, né? Lembrando... O Fernando chegou, gente. Vamos dar bom dia pro Fernando. Muito bom dia.
2: Deu bom dia pro Lucas?
0: Deu bom dia pro Lucas.
1: Deu bom dia até pra ela mesma. É. Ela se apresentou falando bom dia, Agnes Fidelis. Entendi.
2: Agnes Fidelis.
1: Entendi,
2: você
1: foi.
2: Você não me conhece. Todo mundo já te conhece. Todo mundo já te ama.
0: Todo mundo já ama.
2: Bom dia, Lucas.
0: Bem, finge que ama eu. Vamos falar aqui, então, sobre a Prefeitura de Tupaciguara, sobre o... Foi prorrogado o IPTU até dia 30 de setembro. Lembrando que tem desconto de 30% para pagamento à vista e parcelamento em até 5 vezes sem desconto. Então, para você que ainda não se organizou, foi prorrogado até o dia 30 de setembro.
2: Tem mais alguns dias ainda.
0: Tem mais alguns dias para correr atrás.
2: Ah, e com desconto ainda. Eu já paguei, então.
0: Tá tranquilo já.
2: Tô tranquilo nada.
1: tá sem dinheiro.
0: E também lembrando que ali próximo ao trevo de Chapetoba está com a grande movimentação de caminhões no trecho, a pista está sinalizada e motoristas devem reduzir a velocidade e redobrar a atenção ao passar pelo local. Fiquei lá quase 15 minutos hoje de manhã.
2: Hoje tem os parecidos lá?
0: Sim, ainda tem. Hoje de manhã ainda estava fazendo dessa forma.
2: Espero que chegue aqui em Tupaciguara,
1: né? Eles vão, saiu, né, um boletim falando que eles vão recapear do Chapetuba a Tupaciguara.
0: É?
1: Sim.
0: Será que eles vai mandar um pedágio ontem, né? Aí também?
2: Não,
1: um pedágio.
2: Acho
1: não.
2: Que por enquanto não.
1: Pra, né? Pra pôr pedágio, ele tem que duplicar a via, né?
2: Não, apesar que tem vias, Lucas, que elas
1: que são pista
2: tem,
1: única, né?
2: Pista é simples e
0: tem pedágio. Nunca vi.
2: E
0: isso,
2: ruim.
0: Horrível.
2: Eu não sei. Agora, daqui pra Araxá, né, de Uberlândia pra Araxá, é caro o pedágio. Se eu não me engano, são dois. E a pista é simples e ruim. Então,
0: mas
2: tem
0: eu...
2: até alguns deputados brigando com isso aí, é complicado, viu?
0: Mas eu acredito que, de acordo com esse fluxo que tá, né, de pedido para Ciguara, justamente
2: é
0: por causa dessa...
2: Depois que melhorou aqui para Araporã, essa MGC, ela ficou bastante complicada, bastante movimento, muito caminhões
0: pesados.
2: Pesado.
0: Então,
2: se não fizer, eu acho que só o recapeamento, tudo bem, se fizer ele inteiro, uhum. Ótimo. Vai ficar muito bom. Agora, se ficar igual fez soltar para buraco esses tempos, não resolve, né? Daqui um pouco começam as chuvas, aí...
0: E fica buraco.
2: Aí complica tudo. Mas do jeito que eu tô vendo ali, parece que vão fazer um serviço bem feito.
0: É.
2: Né?
0: Eu não sei se você percebeu, esses motoristas que passam por ali, eles estão achando que estão de moto. Porque eles fazem umas ultrapassagens que eu vou te falar uma coisa, que eu fico até assim, ó. Meu Deus, aí tem que ter
2: cuidado. E geralmente os acidentes é imperícia, né?
1: Imprudência do outro.
0: Imprudência.
1: Do
2: motorista.
1: Sexta-feira passada eu fui levar a Ana lá, quase que eu vi duas tragédias.
0: Isso mesmo.
1: Teve um sambanga lá que ele quis podar 3 carretas de uma vez numa curva, rapaz. Como é que pode, né?
0: Curva.
1: Que não tem amor à vida, não. Aí mata um pai de família igual a gente.
2: Se não tem amor à sua vida, que tenha pelo menos.
1: Pula sozinho num penhasco.
0: Mas eu acho que é porque, como eles estão num caminhão maior, eles sabem que o chumbo não é tanto é pra eles, é mais pro porte menor, que no caso é o carro, é a moto.
2: É, tem que ter bastante cuidado, né? Nas

0: ultrapassa assim, principalmente quando tem dois, três caminhões.
1: Sim.
0: De repente um sai ali, ó, nem não dá sinal, já.
1: Desse jeitinho, viu?
0: Esses dias quase que me levaram. Tive que frear, jogar pro acostamento.
1: Eu também.
0: Foi bastante perigoso, então ter bastante cuidado, né?
1: Ô, Lucas, você vai dar notícia aí lá?
2: Bora lá, fazer um girozinho pelo mundo aqui rapidinho, né? Ó. O motoboy salvou um bebê de cerca de um ano que engatinhava sozinha, vestida apenas com uma fralda, no meio de uma avenida na Vila Velha. O homem pediu socorro a moradores que acolheram a criança com roupas e mantas. A mãe da bebê foi presa em flagrante por abandono de incapaz após sair para uma festa e deixar a criança aos cuidados do irmão de 15 anos.
1: Sem juízo, hein?
2: Ainda bem que a justiça foi feita. Outra fatalidade envolvendo uma criança, né? Infelizmente, um menino de 10 anos, natural do Haiti, desapareceu no mar de Balneário Piçarras, em Santa Catarina, após ser arrastado por uma onda no domingo, dia 20. As equipes de resgate utilizam jet skis, helicópteros e drones para localizar a criança, entretanto, condições difíceis devido ao mar agitado e água turva. Na praia, o pai acompanha as buscas a todo tempo. Tem até um vídeo, né? Não sei se vocês viram na rede social, o vídeo do pai, rapaz. É, ele falando, né? Que o mar levou o menino dele, mas que ele vai estar ali, esperar para pegar pelo menos o filho no colo pela última vez, tá?
1: Meu Deus,
2: é muito forte, é muito forte.
0: A gente sabe que, principalmente em Santa Catarina, ventos e chuva muito forte,
1: muito,
0: né? Tem causado acidentes, inclusive. Ontem a gente teve a confirmação da morte do cantor Rick, ele que estava em um helicóptero na região de esqueci o nome agora. E que acabou tendo um acidente com o helicóptero e 5 pessoas perderam a vida, entre elas, né, o cantor aí, o Rick, cantor e compositor. Deixou muita tristeza aí entre amigos, parentes e muitos fãs pelo Brasil. Era um grande cantor, grande compositor e também um grande ser humano. A gente teve a oportunidade de estar com ele aqui nos estúdios da Cidade FM, conversou muito com a gente, brincou, pessoa bastante alegre aí, extrovertida. Realmente a gente fica muito triste com a perda desse grande artista aí. Uma fatalidade aí no acidente de helicóptero. E parece que quando tem que ser o dia, é o dia. O Renner não foi junto.
1: Meu Deus.
0: Né? Porque parece que não tinha nenhum compromisso na segunda-feira, então ele não estava junto com o Rick e mais outras 4 pessoas acabaram se acidentando e acontecendo essa fatalidade aí, perderam a vida.
2: É isso aí. Foi o Rick, né? O Bruno Avelar, que era um empresário. Paulo Soares, que era o videomaker da dupla Rick Renner, né? O piloto, ainda não identificado, né? Não tem informações dele, e o copiloto também, né? Então,
1: muito triste.
2: Uma fatalidade, infelizmente, mais uma, né? Pro mundo artístico.
0: Lá na Serra Catarinense, né? Durante aí,
2: isso,
0: um
2: aí,
0: mau
2: o,
0: tempo.
2: Ubirici.
1: E segunda-feira que você falou daquele afogamento que teve?
2: Isso, segunda-feira até então estava desaparecido, né? Parece que encontraram.
1: Foi encontrado o corpo do segundo pescador desaparecido. É encontrado agora após 4 dias de busca em Uberaba, né?
0: Isso, o cara estava saindo de barco, né?
1: Pescando. Isso. O corpo de Valtrudes Pedro da Silva, de 76 anos, um dos 2 pescadores que desapareceram após saírem de barco para pescar no distrito de Baixa, uma comunidade rural de Uberaba. Foi encontrado na manhã desta terça-feira. A informação foi confirmada pelo Corpo de Bombeiros de Uberaba, que realizava o 4º dia de buscas na região. Segundo os bombeiros militares e embarcações civis, manejava vegetação superficial do Rio Grande, próximo ao local onde o corpo de Alcide Galdino Barbosa, de 65 anos, havia sido encontrado na segunda. Durante os trabalhos, as equipes visualizaram o corpo de Valtrudes, morador de Uberaba.
0: Tá certo, né? Várias coisas ocorrendo aí, né? A gente fica bastante preocupado.
1: Nossa,
0: a gente
1: meu
0: tá
1: Deus.
0: Aqui em orações também. Pelo Gilberto Mota, né, que é o diretor aí, responsável pelo Jornal Independente, está internado também. E também o Henrique, da dupla Vanessa e Henrique, né, que também continua internado. A gente está seguindo aí, tanto a Rosânia, esposa aí do Gilberto, como a Vanessa do Henrique, estão passando notícias para a gente. Continuam estáveis, mas sem maiores informações.
1: Ok, mais alguma informação?
2: Não.
1: Não?
0: O que é isso aí que a diretora pediu? Você já falou isso aí?
1: Documentação rural.

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1: Então, pessoal do campo aí, principalmente, né, Lucas? É muito importante muito hoje essa documentação. Já o referenciamento, isso é exigido para as propriedades. O Arthur é um grande especialista nisso aí, vai estar passando aí todas as informações pra gente.
0: Ó, o Kudum tá falando que parece que ouviu falar que vai fazer 4 de Chapetuba pra cá e mais 2 perto do Carretão.
1: 4 sobre... o quê?
0: Não entendi. 4. Sobre a pista, né? Que nós estávamos falando anteriormente.
2: Se falar que comentou. É com a pedágio, aí não é espaço.
0: Misericórdia, andar não.
1: Deve ser 4 quilômetros, né? Não seria isso?
0: Ele está respondendo.
1: Dois
0: aqui,
1: perto
0: ó.
1: Do Carretão.
0: Carretão de
1: Vi falar, né? E o Kudum está sempre aí, bem informado.
0: Vai recapeamento tudo.
1: Vai recapear tudo, não.
2: Então 4. Não, mas já ajuda bastante, né? 4 quilômetros ali
0: km.
1: Só 6 km.
2: Já dá ali próximo daquela primeira curva ali, né?
0: Por enquanto,
2: é uma das,
0: né?
2: mais perigosas,
1: né? Mais fechada.
2: E pra frente do Carretão ali também, aquele pedacinho assim, tá bem triste ali, né?
1: Tá muito ruim, né?
2: Bem ruim.
0: Onde que é, gente? Carretão.
2: Na hora que
1: Carretão, aquele posto.
0: Sei.
1: Agora não é Carretão mais, né?
2: Agora é Estoril, né?
1: Estoril.
2: Naquela hora que pega ali na frente, começa aquela primeira descida ali tá uma negação. Antes, dependendo, se não tiver veículo vindo do outro lado, a gente tem passar da outra faixa. É complicado ali.
1: E ali é muito perigoso, né? Uma descida muito grande. Ali próximo ao poço, logo após, tem aquele trevinho também, que é um trevinho que ficou um pouco perigoso, já aconteceram alguns acidentes, né?
0: Sim. Mais alguma informação?
2: Não.
1: O Arthur da Invest Agro, né? Vai estar aí com o Lucas Araújo falando sobre essas coisas importantes para o homem
0: Esse
1: do
0: aqui.
1: Campo. Esse aqui que entende muito das coisas do campo.
2: Inclusive
1: de pescaria.
0: De pescaria.
2: Nossa, eu tava querendo ir sábado, mas o tempo não tá me ajudando. O tal de pobre não tem sorte, né? Tô quase um ano sem pescar.
0: Mas no dia que... Não, Lucas.
2: Nossa, deixa eu fazer meu drama. Então dá licença.
1: Deixa eu te fazer um drama de pescaria também. Foi no sábado, na sexta-feira. Sexta-feira eu fui pescar também.
2: Olha!
1: Sabe aonde? Na fazenda Talismã, lá do Leonardo.
2: Do Leonardo?
1: Do Leonardo.
2: Que isso aí. Deu bom? Pegou um peixinho?
1: Peguei nada. Bati lá umas 2 horas no sol quente. Eu e o Charles não pegamos nada. A Maria Fernanda pegou 1. E o José Carlos pegou 11. Junto com a nós. Nós com carretilha, com esquinha artificial, trocando esquinha, pondo esquinha. Não pegamos nenhum. Ele com... lambari morto, pedaço de lambari, pegou 11. E a Maria Fernanda pegou.
2: Pescado é o dia, né? O cara tem que estudar. É foda. Tem uns dias que o mar não tá pra peixe.
1: Não sei, mas o cara, toda vez que ele vai, ele pega. Eu não sei.
0: Tem gente que
1: não sei o que que acontece.
2: Quem entende, conhece o lugar, né?
1: Será?
2: Negócio...
1: Mas você tá junto com o cara.
0: Tá do
1: aqui.
0: Lado.
1: Não sei.
0: É impressionante.
1: Eu acho que tem uns que tem mais sorte. Né?
2: Tem uns que é mais largo.
0: Sorte é a sua, porque se tivesse pescado, trago os peixes pra gente, eu ia ficar brava, viu?
1: Por quê?
0: Amo peixe, vamos fazer um peixinho frito, assim, um peixinho assado, delicioso.
1: Você faz?
0: Tomar um suquinho, porque eu não bebo mais, entendeu?
1: Não bebo. Parou ontem.
2: Bebo porque ela parou, né? De segunda a sexta é a para, e sábado, domingo ela repõe os dias, tudo que ela parou.
1: Gente, é uma coisa particular, mas eu vou falar aqui, só pra um desabafo mesmo, que eu perdi meu companheiro de 14 anos, na madrugada da segunda-feira. É muito triste, viu? Porque é como se fosse uma pessoa da família. Às vezes você tem até mais intimidade que é muitos
0: com
1: da
0: certeza.
1: Família. Porque tá ali 14 anos todo dia junto.
0: Todo dia.
1: E o Ruscão era bom demais, cara, educado, carinhoso, estava sempre junto com a gente. Então, estamos todos lá em casa muito tristes com a perca ali desse meu
0: faz
1: companheirão.
0: Falta, né? Mas você sabe que o bichinho é melhor que muita gente, né?
1: Muito
0: por
1: melhor.
0: Isso que faz tanta muito falta bom. Quando
1: bichinho
0: vai embora.
1: É leal, é amiga, é companheiro. Então, você acaba de danar com ele.
0: Já vem de novo.
1: Já vem de novo, banana no rabinho, vem com aquele carinho, então.
0: É triste.
1: É muito triste, mas vida que segue, né? Vamos lá?
0: Bora.
1: Vamos passar.
0: De, é alguma coisa bora de
1: também parar desse meio de semana.
2: É, não tá. A gente tá na
1: data. Põe a vinheta aí só pra.

0: data FIFA, né? Então,
1: bora de momento esportivo.
2: Jogos de seleções, né, Lucas?
0: É, vamos, vai ter amistosos aí, né? Tem a Campeonato Gaúcho acontecendo, tem Goiano também, Campeonato Mineiro Feminino, só que de outros campeonatos aí também tá na pausa, né? Lembrando que os times da La Liga, da Liga Espanhola, tem jogadores que foram convocados pelas suas respectivas seleções.
2: Então, os principais campeonatos pelo mundo
0: estão
2: dar uma pausa, e essa pausa parece que ela vai ser uma pausa maior, que é quase que uns 15 dias ou mais, né?
0: Justamente.
1: Por quê?
2: O campeonato brasileiro para porque os jogadores foram convocados pelas suas seleções, então os times estão desfalcados para não prejudicar os times, então
1: parou.
2: Para aí os principais campeonatos brasileiros, né, não costumava parar não, mas agora parece que deu uma parada. Costuma parar, mas a seleção joga às vezes num dia, no outro dia já tem jogo. É bem complicado isso aí, né?
1: Ou seja, nessa paradinha, quem quiser sair do time que tá aí e começar a torcer pro Flamengo, dá tempo, viu? Antes de acabar aí, ó.
0: Podia,
2: quem,
0: né?
2: Quem que é o líder?
0: Nós pôr pé frio aí, que
2: quem
0: aí...
2: que é o líder?
1: Quem que é o líder? Deixa ele falar, ele ficou muitos dias sem ele falar.
0: Vou falar, Fernando. Fica feliz.
2: Mas é o líder.
1: Olha lá, Jéssica aparece.
2: Começar da hora pra outra. O povo lá do grupo Flamengo ficou. Teve um lá que ficou bravo comigo, que eu falei que o Flamengo jogou bem contra o Bragantino. Ganhou, é líder. Isso foi, ainda tá.
1: Mas não é por isso que joga bonito, não.
2: A gente jogou bem, errou muito passe. Maracanã tava horrível também, né? Não sei se foi por causa da NFL, né?
1: E aí teve gente falando que a gente tá reclamando. Como que a gente reclama de uma coisa que nem é nosso? Eu falando desse jeito, pessoal.
2: Como assim?
1: Ué, porque eles falam que o Maracanã não é do Flamengo, né? Então, tipo assim, a gente não tem direito de reclamar.
2: Quando você
1: mas
2: aluga a casa é sua.
1: Eu também
2: manda,
1: penso,
2: né?
1: Assim, né? Mas...
2: Então,
1: né? A Bianquinha, Lucas, segue o vice-líder, olha lá.
0: É, segue, né, Bianca? Mas tá no meio ainda, do mesmo jeito, né? Não acabou ainda.
1: Acabou,
0: vai,
1: não.
0: Vai que até lá dá uma zebra. Vai que depois dessa data FIFA e o Flamengo perde as forças.
2: É, depois da verdade. Data FIFA, engraçado, né? Tem uns dias pra treinar.
1: Por isso que eu prefiro o Palmeiras indo bem até o finalzinho. Faltar dos dois últimos jogos ele perder, entendeu? É. Porque a maioria das vezes ele faz assim.
2: Por que você tá implicado com o Palmeiras?
0: Né? Ah, ninguém me implica desde o dia que começou. Né? Né? O Palmeiras nem tá lembrando vocês.
1: Oh, mas é os mais enjoados. Antes era o São Paulino. Agora
2: jogo
1: pra mim
2: Brasil,
1: é o pior.
0: Ela fala isso porque o cunhado dela é. E o que, que tem a ver com nós?
1: Não é só ele não, meu filho. É um monte de gente do Instagram.
0: Mas é mais de boa. Nós palmeirense, né? A Bianca que é mais empolgada.
1: Lucas enjoado. Da... Nossa, toma antipatia por causa do Lucas.
0: Nossa amiga Bianca que ela é empolgada. Aí manda uns áudios, segue o líder. Aí eu falo, Bianca, calma, Bianca. Aí atraiu os trem ruim aí, Bianca. Oh, meu Deus.
2: Jéssica.
0: Vai ter que aguentar os homens, né?
2: Tudo bem. Então,
1: vai dar certo.
2: O jogo do Brasil... É bom que é 7 da manhã. Nossa. Eu vi você falando, Lucas, mas por que os dois jogos? É porque isso é amistoso, né? Então
0: amistoso.
2: É preparativo. Então o Brasil vai jogar duas vezes contra a Austrália.
0: Pois é, mas aí não é que quer perguntar. Sexta é feriado de manhã? Como é que é?
2: Uai, que isso?
0: Feriado.
2: Amistoso contra a Austrália?
0: Ah, Brasil, jogos da seleção.
2: Pelo amor dos meus filhinhos.
0: Ó, o Vitão já tá entrando no palio também,
2: É nessa sexta, né?
0: Primeiro sexta, jogo. 7 da manhã e dia 29.
1: Você não escutou, não? Ele falando que queria folgar, não?
0: Dia 29, ambos os jogos são às 7 horas da manhã.
2: Dá pra você ver um 20 minutinhos, porque dá 7h20, é horário político.
0: Dá 25 minutos. Dá nada, tem que baixar os treinos tudo sexta. E sexta que é mais corrida.
1: Verdade, sexta aí.
0: Ai.
1: Um abraço, Vitão.
0: Vai envolvendo, na hora que sair um gol, nós olha. Se sair.
2: Hoje é quarta-feira.
1: Um
2: abraço, boa quarta-feira, fiquem todos com Deus.
1: Isso, vocês estão liberados, tá?
2: A gente volta amanhã. Vamos orar aí para os nossos amigos que estão passando por momentos difíceis, não só a questão de saúde, mas a questão financeira, questão amorosa e outras questões aí. Que Deus proteja a todos.
0: Amém.
1: Amém. E seguimos por aqui com o nosso encontro marcado. E para qualquer informação você consegue ir no Cidade FM _Tupaciguara, que é o nosso Instagram. Já eu volto.

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Voltamos por aqui, agora são 11h06, já quero mandar um alô pra todos, um posto central sempre ligado com a gente, DNAze, mandar um alô pra doutora Ângela da Fórmula e Companhia, lembrando que amanhã tem dedinho de provas pra você a partir das 11h30 e nós contamos com a sua participação, viu? Um alô também do supermercado Bom Vizinho, muita gente em parceria aqui com a Cidade FM, e é muito bom saber que você que tá aí nos ouvindo também tá aqui nessa sintonia gostosa da Cidade FM. E é o seguinte, quero mandar um alô especial pro Sirley. Sirley, um abraço pra você, meu amigo. Desejo você muitas felicidades. Tá completando mais uma primavera. Que Deus abençoe muito, muito, muito você, viu? Que possa ter muita saúde, muita paz, muita alegria pros seus dias. E pediu música, né, do Gino e Geno. Vou colocar um ritmo que eu sei que você gosta, hein? Bora de Alemão do Forró com participação de Gino e Geno. Saudade dela e ela deu.

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Agora 11:22, quero mandar um alô pro Vitor, que tá lá na mercearia Alice, no bairro Esplanada. Um abraço e obrigado pela sintonia.

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3: Voltamos com a nossa programação por aqui e lembrando você hoje que temos um brinde especial aí da Ótica Visão, valendo uma semijoia pra você. Você que ainda não participou, é hora, a hora é agora, é só mandar mensagem pelo 34996330983. Se preferir, liga pra mim no 3281-5800. Vou mandar alguns alôs aqui porque eu tô atrasada nos alôs, viu? Mandar um alô pro Luciano aí, um abraço pra você, pro Pitoco, Torresmo, sempre ligadinhos com a gente, muito obrigada. Pra Aninha também que tá lá no Paineiras, ligado com a gente. É, quem mais? Geninha também, sempre ligadinha, muito obrigada, viu? Pela sintonia. Mandar um alô também aí pro João Lima, que já tá pedindo moda, bebendo uma gelada, João, quarta-feira, você tá doido? Ele manda aí, ele tá lá no Rancho dos Amigos, né? Ligadinho com a gente, tá ele, tá o Itamar, e ele tá pedindo um Mirosmar por aqui. O que que vocês acham, gente? Será que pode? Ou será que tá cedo? Eu acho que pode, hein? Hoje é quarta-feira, já tá começando aquele cheirinho de final de semana. Eu acho que a gente pode liberar uma moda aqui. Vou liberar pra vocês, viu? E ele oferece aí pro irmão Odair dele, Rodrigo e Edmundo e também pro Fabricete. Um abraço, viu, João Lima? Obrigado pela sintonia aí de sempre. Então agora a gente muda o clima. Porque quem ama sabe que até nas brigas existe aquela vontade de não perder a pessoa. Brigue comigo, mas não vá. É sobre isso. Pode até ter discussão, pode ter orgulho, mas no fundo o coração pede pra ficar. Então vamos com essa música que teve data de lançamento em 1992, do álbum aí maravilhoso do Zezé de Camargo e Luciano. E continua sendo um sucesso, né? Porque eu vou te falar, você quer saber de moda doída? É só colocar um Mirosmar pra gente que a gente uiva. Eu não é? Para de Zezé de Camargo e Luciano, brigue comigo, mas não vá.

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0: pelos demais aí de baixo, que sim.
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8: Cidade, agora são 11:56 e você que está sintonizando agora, você está na 98,3. Aqui é a Rádio Cidade FM de Tupaciguara e é um prazer ter você aqui na nossa sintonia. Lembrando que temos o nosso site, qualquer hora do dia você consegue acessar em qualquer lugar que você estiver para poder acompanhar toda a nossa programação. Eu, Agnes Fidelis, vou junto com você até às 13 horas. Pós mim vem o Lucas Araújo com Voo Livre. A partir das 16 horas tem o Super Tarde com Mariana Mota. E a partir das 18 horas tem o Fabri 7 até as 21 horas. Ou seja, todos nós aí colocando uma programação muito boa para deixar a sua quarta-feira ainda melhor. Hoje temos brinde da Ótica Visão, valendo uma semijoia. Se você não participou, dá tempo de participar pelo 34998330983 ou ligando aqui pra gente no 3281-5800. Daqui a pouquinho teremos aí propaganda eleitoral gratuita. Então, será do meio-dia até o meio-dia e 25, mais ou menos. Mas aí nós voltamos com o nosso encontro marcado. Então não sai daí, que é um prazer ter você por aqui. Agora vamos de Israel Rodolfo? Não, mas quase.

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10: Minuto Esportivo no ar, para você que não perde um lance. A gente chega com as principais notícias do mundo dos esportes, sempre com a informação que interessa. Mbappé ignora o lobby por Lamine Yamal e admite: seria uma decepção não ganhar a Bola de Ouro. A segunda manchete do dia traz a voz forte do chefão da La Liga, que sobe o tom e rebate as cutucadas de Mourinho aos árbitros.
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10: Começando pelos detalhes da primeira notícia, o craque Mbappé, em declarações recentes, deixou claro seu foco e ambição. Ele parece ignorar o lobby que vem sendo feito em torno do jovem talento Lamine Yamal, e foi bem direto ao falar sobre suas expectativas individuais. Mbappé admitiu com todas as letras que para ele seria uma decepção não ganhar a Bola de Ouro. Uma declaração que mostra a sede do jogador por reconhecimento e pelo principal prêmio individual do futebol mundial. Na sequência, a gente fala da La Liga, onde o clima esquentou. O chefão da La Liga subiu o tom para responder às críticas. Ele rebateu as cutucadas do técnico José Mourinho aos árbitros. Segundo o dirigente, essas declarações de Mourinho não passam de uma cortina de fumaça para encobrir deficiências. Uma resposta forte, mostrando que o presidente da La Liga não está disposto a deixar as críticas passarem sem uma contestação à altura.
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10: E essas foram as notícias que separamos para esta parte do Minuto Esportivo. A gente volta já com mais informações e análises. Fique com a gente.
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11: Faz barulho aí! Cidade, agora 12 horas 30 minutos.

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5: Opa, tô de volta com você aqui na nossa programação do Encontro Marcado, na 98,3. Já quero mandar um alô pra todos aí no Posto Tupaciguara, mandar um alô aí também pra todos lá do Zerado, lembrando que tá tendo feirão, né? Um abraço aí pra todos vocês. A vocês também aí que estão na Clínica Mais Vida, muito obrigado aí a parceria de todos vocês. E você, pra não ficar enciumado, que tá ouvindo aonde quer que esteja, na zona rural, na estrada, meu muito obrigado por essa sintonia. Ficou comigo até às 13 horas, mas depois você pode seguir na nossa programação, porque tem Lucas Araújo, tem Mariana Mota, tem Fabricete pra você, ou seja, até às 21 horas, muita programação boa, exclusiva pra você, tá bom? E agora eu tô muito feliz porque nós acabamos de receber um áudio. Pra quem não sabe, o Henrique, do Henrique Vanessa aí, né, dessa dupla maravilhosa aqui de Tupaciguara, tinha passado mal, foi internado, né, teve algumas coisinhas ruins acontecendo com ele, mas hoje nós acabamos de receber um áudio da Vanessa, dando um boletim, né, aí sobre a situação de saúde do Henrique. Então, vamos ouvir.
6: Pessoal, boa tarde. Notícias do Henrique Matos. Estamos rindo de orelha a orelha, porque hoje só notícia boa, graças a Deus. Ele deu até um glória a Deus numa altura lá no quarto, tá conversando bastante. Tem algumas sílabas, algumas palavras assim que ele enrola um pouco, mas ele respira e ele consegue falar. Ele foi ao banheiro, a enfermeira levou ele na cadeira de rodas, ele não quis fazer cocô na fralda, diz ele, aí ele fez no banheiro, com a ajuda dela, tomou banho, ele tirou a sonda, ele tá comendo, inclusive comeu. Ontem ele falou que tinha uma enfermeira muito ruim, que não deu a comida na boca dele, mas que foi muito bom, porque aí ele come sozinho, ele esforçou e comeu sozinho. O braço direito, hoje tá bem mais corado, parece que a circulação melhorou, sabe? E ele sentiu, eu puxei o esparadrapo, ele sentiu dor, ele falou que ontem ele não tava sentindo, aí ele falou, ai, sentiu dor, conseguiu mexer 2 dedos, depois ele conseguiu mexer 3 dedos, e ele falou, olha, tá melhorando a minha mão, ele mesmo falando. Ele falou as horas, que ele olhou lá no relógio e falou, 12:03, ele falou meu CPF inteiro, falou o nome das filhas, da nora, das netas, da tia Marta, do Rubão, Alexson, ele falou também, Alexandre foi mais complicadinho, mas conseguiu. Ele contou tudo que ele fez. E aí o médico chegou, falou dos exames, não tem nada, não, o exame de carótida não deu nada, ele não tem colesterol alto, tá tudo bom. O coração, ótimo, não tem nada. Vão continuar investigando, porque a veia do cérebro, ela, com medicamento, ela desobstrui um pouco, mas ainda tá um pouco. Então, talvez seja por isso que o braço tá voltando devagar. Ele falou. E a melhor notícia, amanhã ele vai ganhar alta da UTI, vai pro quarto, e eles vão continuar investigando a causa, porque já que não é nada assim, eles estão deduzindo que seja genética mesmo, né? Por conta do Ademar, por conta do Rubão. E, mas assim, vai pro quarto, continuar investigando, e aí vai marcar neuro, vai marcar fono, ele vai sair daqui com tudo marcadinho. Se tudo correr do jeito que ele tá indo, a evolução dele tá muito boa, o médico falou que tá muito boa a evolução dele, no sábado ele ganha alta pra ir pra casa. Então, as orações continuam, porque lógico que tá fazendo, tá surtindo efeito, e nós estamos saindo muito felizes. E é isso, gente. Graças a Deus, só boas notícias, ele vai ficar bom e daqui um dia ele tá cantando.
5: Amém! Que notícia boa, né? Conte com as nossas orações, com a nossa energia aí positiva de que vai dar tudo certo. Em breve ele estará em casa, recuperado com a família e cantando aquelas modas boas do jeitinho que só ele sabe, né, Vanessa? Um abraço aí pra você, toda a família, aos fãs também do Henrique e Vanessa aí, ó, boa notícia sobre ele. E mais, vamos continuar orando, hein? Pra que tudo continue fluindo de forma positiva. E por aqui seguimos com música pra você. Bora de Gustavo Mioto, Fake News.
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1: De volta com você no Plugado. Inteligência artificial deve ser tratada como tema estratégico, dizem especialistas.
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1: Pois é, a gente sabe que a corrida global pela inteligência artificial tá todo vapor, né? E nessa disputa acirrada, Estados Unidos e China já estão na liderança, disparados. Mas e o Brasil nessa história? Os especialistas são unânimes em afirmar que o nosso país precisa tratar essa tecnologia como um tema estratégico, essencial para o desenvolvimento. Não dá para ficar para trás. É preciso foco, investimento pesado em pesquisa e desenvolvimento e muita política pública que incentive a inovação para a gente não perder o bonde da história e garantir um lugar de destaque nesse cenário que já é uma realidade. A IA não é mais futuro, é presente. E o Plugado volta em instantes com muito mais para você. Fica ligado.
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3: E voltamos com o nosso último bloco musical do Encontro Marcado. O nosso Encontro Marcado chega ao fim hoje. Mas amanhã, a partir das 9 horas, se Deus quiser, nós estaremos aqui juntinhos de novo para mais um encontro, para mais música, aquela energia diferenciada. Amanhã é quintou, amanhã é dia de TBT, dia de cheirinho de final de semana. E eu conto com a sua participação amanhã também, combinados? E olha, eu quero agradecer o seu Antônio mais uma vez aí, né, pelo brinde da semijoia da Ótica Visão, que foi o brinde de hoje. E agora nós vamos saber quem será o contemplado de hoje. Bora lá, muito boa sorte para você que participou. E foi uma ganhadora, Maria Eduarda, final do telefone 0940. Você acaba de ganhar aí essa semijoia, esse brinde especial aí da Ótica Visão. Muito obrigado pela participação. Retirar o voucher aqui na rádio até 3 dias úteis, viu? Aguardando você por aqui. Gente, muito obrigado pelo dia, pela manhã, foi maravilhosa. Muito obrigado mesmo. Amanhã, se Deus quiser, nós nos encontramos por aqui novamente. Já mandar também um alô especial aí pra Aparecida Cabral, a Roberta, o Anderson, Pedro, todos ligadinhos com a gente. Muito obrigado mesmo. E agora eu vou deixar vocês aí com a música do Rick Renner. Muitos pedidos hoje do Rick Renner, infelizmente não dá pra colocar todos, né? Mas eu vou deixar essa aí que é bem especial e eu tenho certeza que quem pediu vai gostar muito dessa. Rick Renner, Instante Mágico. Beijos, fiquem com Deus, fui!

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8: Muito bom estar com você no Minuto Esportivo. Seu espaço para ficar por dentro das notícias mais quentes do universo dos esportes. Começamos falando do futebol, com uma situação que gera muitas dúvidas no Santos. O sumiço do jogador boliviano Miguelito causa estranheza. E direto da Fórmula 1, a McLaren surpreendeu o mundo do automobilismo ao revelar sua nova logo e uma identidade visual completamente reformulada.
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8: Aprofundando a notícia do Santos, a ausência de Miguelito nos recentes jogos tem sido tema de muita discussão e estranheza entre os torcedores. O meia boliviano, considerado uma promessa, havia inclusive renovado seu contrato com o Peixe por um longo período, com vínculo estendido até maio de 2029.

0: Antes dessa inexplicável perda de espaço, Miguelito vinha mostrando desempenho satisfatório em campo, entregando bons jogos e participando ativamente das partidas. Essa mudança abrupta em sua participação, de um destaque para uma ausência, deixou a torcida sem entender o que realmente está acontecendo. Por isso, a expectativa é grande para que o técnico Cuca venha a público e esclareça os motivos dessa decisão. Agora, nas pistas da Fórmula 1, uma novidade visual que chamou a atenção. A tradicional escuderia britânica McLaren, conhecida por sua história de vitórias e inovações, apresentou oficialmente ao mundo sua nova logo e uma identidade visual totalmente reformulada. Essa iniciativa da marca, conforme divulgado, vai além de uma simples mudança estética. O objetivo principal é criar uma conexão ainda mais forte e fluida entre as duas grandes divisões da empresa: a automotiva, responsável por seus carros esportivos de alta performance, e a de competição, que brilha nas pistas da Fórmula 1.
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1: Cidade, 13 horas, 7 minutinhos, começando o nosso Voo Livre. Especial de quarta-feira, dia 23/9/2026. Seja muito bem-vindo, muito bem-vinda. Para você que tá no comércio local, tá ouvindo no som do carro, no notebook, no PC, tá pelo Insta, pelo web. Seja bem-vindo, tá? Bora começando mais um dia, mais uma excelente quarta-feira para todos nós. Eu sou Lucas Araújo, farei companhia para você até às 16 horas, nesta quarta abençoada. O WhatsApp tá disponível para você pedir a sua música, fazer sua dedicação. E ó, de quebra tem brindes hoje, tá bom? Então já manda aqui pelo Zap 34996330983. Obligo fixo 3281-5800. Chegando para você hoje, BTV Country Club e também Café Mesmo e Café 10. Então vem para cá, vem para 98,3 que a gente tá te esperando. 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
8: E aí, galera antenada, Andresa Pires chegando com o Drops News, a sua dose diária de informação no ritmo que a gente gosta. Vamos direto ao ponto, porque a vida é pop e a notícia não para, né? Olha só essa que chegou quentíssima do mundo da música internacional. A nossa diva Karol G simplesmente arrasou no MetLife Stadium, deixando a galera boquiaberta com uma apresentação explosiva da sua turnê, a Viajando por El Mundo Trop Tour. Foi um espetáculo que marcou a primeira

0: primeira das duas noites com ingressos esgotados no estádio de Nova Jersey. E teve surpresa, viu? A estrela colombiana contou com aparições especiais de Tiny, Judy Lynn e... a gente sabe que ela sempre tem um as na manga. Karol G mostrando por que é um fenômeno, entregando tudo para a multidão que lotou o estádio. Que momento, hein? É isso aí, o mundo não para e o Drops News também não. Fica ligado que ainda tem muito mais vindo por aí. Informações que você precisa saber com a energia que você já conhece. Já já eu volto com mais no Drops News.
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4: Cidade, 3:16, estamos de volta. Para você que tá chegando, tá sintonizando, alô Lilia, Aparecida Cabral chegando, Adriana também ouvindo, Maria Eduarda, Fernandão, Roberta, Anderson. Só ligadinho, hein? O WhatsApp tá disponível, também o fixo. Então já pede a sua música, ou participa, porque quem participa ganha brinde, tá? Hoje chegando para você tem café mesmo, e café 10 e BemTV Country Club. Só mandar aquele boa tarde, bem animado pra gente. Fala que tá ouvindo a cidade, pronto, já tá no sorteio, viu? Bora que bora, chegando mais música para vocês, Zé Neto e Cristiano. Oi, tudo bem? É na sequência da 98.

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1: Você está no Minuto News. A Organização das Nações Unidas, a ONU, conta com o Brasil para avançar na agenda multilateral. A arrecadação federal alcançou um recorde para o mês de agosto, somando 235,6 bilhões de reais. E no agronegócio, o produtor Everaldo Barbosa, de Goiás, destaca a importância da produção de alimentos. Vamos aos detalhes.
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1: O secretário-geral da Organização das Nações Unidas, Antônio Guterres, indicou que a entidade conta com o Brasil para levar adiante a agenda multilateral. Essa importante declaração foi feita durante um encontro com o presidente Lula, em Nova York, momentos antes da abertura do debate de alto nível da Assembleia Geral da ONU. Guterres ressaltou o papel do Brasil na busca por soluções para os desafios globais, como as mudanças climáticas e a promoção da paz, reforçando a posição do país como um ator fundamental no cenário internacional e um parceiro estratégico para a diplomacia global. A arrecadação federal somou 235,6 bilhões de reais em agosto, um novo recorde para o mês. Os dados foram divulgados pela Receita Federal, destacando um desempenho robusto das receitas públicas. O valor, apesar de representar uma redução de 18,33% em relação ao mês anterior, julho, consolida um marco importante para as contas públicas e para a economia do país. A Receita Federal segue monitorando a evolução dos indicadores econômicos e o impacto das políticas fiscais para os próximos meses, buscando manter a estabilidade e o equilíbrio orçamentário. No setor do agronegócio, o produtor Everaldo Barbosa, de Goiás, destaca que a produção de alimentos é uma das profissões mais nobres. Barbosa, que hoje gerencia 12 mil hectares de soja, acompanha de perto as transformações do setor, desde sua infância como ajudante do pai na fazenda. Ele ressalta a importância de quem trabalha para alimentar a população brasileira e mundial, enfatizando o papel essencial do campo na economia e na garantia da segurança alimentar. Sua trajetória inspira outros empreendedores do setor a investir em tecnologia e sustentabilidade.
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1: Cidade, 13 horas 39 minutinhos. Para você que tá chegando, obrigado pelo carinho, pela audiência. Alô, Lilian, a Tida costureira chegando aqui também. Boa tarde, Lucas. Tô sempre ligadinha na 98,3. Maravilha, hein? Alô, Tidinho, abraço, viu? A Elivane também tá aí, ó. Lucas, tô aqui, hein? Maravilha, bem-vinda, viu, Elivane? Um abraço pra você e toda a família aí, obrigado pelo carinho, tá? Maria Eduarda também tá ouvindo, tá ligadinha, sempre conectada. Um abraço especial aí pros comércios locais que estão ouvindo a cidade. Pit Stop Borracharia, meu amigo William Donedes, alô, Cauanzinho, tamo junto aí, moçada, obrigado pelo carinho, viu? Alto Posto Tupaciguara também tá ouvindo a gente. Pessoal lá no Alves Supermercado, Bazar, Merceria Alves, alô, Nilvinha, Carminha, Marinalva, Kathleen, Adriana.

Turma é grande, hein? Pessoal lá no Sicredi também tá ouvindo a gente, a Adriana. Alô, Michel, tamo junto, hein? Galerinha lá no Marilda Ópticas também. Alô, Marildinha, Marilda, Fran, Lolita, Calçados, Triângulo e Quipé Calçados também marcando presença. Cairo, Rose, Ana Júlia, Grazi, galerinha da Quipé também tá sempre ouvindo. Grande abraço, viu, turma? Ótima quarta-feira pra todos nós, viu? Ó, a Marildinha tá aqui, vamos de clássico, e quando fala assim, é a Francis Meire. Eu certeza que ela vai mandar aquele modão assim que vai doer até a alma, viu? Bom dia, Cristinas. Cristinas, apagão, participação de Hugo e Henrique. Na sequência, a gente vai com o pedido da Marildinha, toda a galerinha lá que tá ouvindo a gente.

0: salva de palmas pra Bruno Henrique.
1: Obrigado demais, Cristina.
2: 1:43. 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
1: E aí, galera fugada, e olha só o que tá rolando no mundo do cinema e séries. Kit Harington, o eterno Jon Snow, no universo de Harry Potter.
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1: É isso mesmo. Gente, vocês não vão acreditar. O nosso querido Kit Harington, que a gente ama de paixão, ele vai dar vida ao excêntrico e carismático Gilderoy Lockhart. Imagina só a voz grave do Kit no papel de um professor de defesa contra as artes das trevas, que é mais focado na própria imagem. Os fãs já estão pirando nas redes, criando teorias e memes. Vai ser incrível ver como ele vai interpretar esse personagem tão icônico. A expectativa é lá em cima. Pra ficar por dentro de tudo, cola aqui no Plugado, que a gente volta daqui a pouco com muito mais novidades.
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5: Cidade, 13h51. Chegando agora o pedido da Rosália, a galerinha lá do Fórum, Segunda Vara. Eles pediram para ouvir Deixa Ela Saber, com Henrique e Juliano.

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6: Fala, galera do esporte. Minuto Esportivo começando. Seu programa com as informações mais quentes do universo da bola. Acompanhe com a gente as principais notícias do dia. A primeira delas: Corinthians não paga jogadores e chega ao segundo mês de atraso em direitos de imagem. E a segunda manchete: Ministério Público rebate defesa. Diz que Stabile pagou seguranças a familiares com dinheiro do Corinthians e mantém pedido por afastamento.
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6: Agora, vamos aos detalhes dessas informações, com a tranquilidade que você merece, aqui no Minuto Esportivo. Começamos falando do Corinthians, que está novamente nos noticiários por questões financeiras. O clube, para a preocupação dos seus torcedores e, claro, dos próprios atletas, não efetuou o pagamento aos jogadores. Essa situação de atraso já se estende, chegando agora ao segundo mês consecutivo, especificamente no que diz respeito aos direitos de imagem dos atletas. Um cenário que sempre gera instabilidade e muita discussão no ambiente do futebol, especialmente em um clube da grandeza do Corinthians. E ainda no cenário corintiano, outro desdobramento importante.

0: O Ministério Público se manifestou e rebateu a defesa em relação às acusações envolvendo o Stabile. Segundo o MP, houve um direcionamento de recursos, onde Stabile teria utilizado dinheiro do próprio Corinthians para custear despesas com seguranças de seus familiares. Diante dessas alegações e da refutação à defesa, o Ministério Público mantém de forma categórica o pedido pelo afastamento de Stabile de suas funções. Um caso que segue em investigação e que promete novos capítulos nos bastidores do Parque São Jorge.
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0: E com essas notícias do Corinthians, a gente encerra esta parte do Minuto Esportivo. Até breve.
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3: Cidade, 2:05, chegando o pagodinho para dar aquela animada na sua quarta-feira. Grupo Menos é Mais, coração partido. Essa vai especialmente pra galerinha que tá ouvindo a gente na Fazenda Arueira. Grande abraço, turma.

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0: Cidade, 2:13, chegando João Gustavo e Murilo, e Grilo, postinho de gasolina. Também tivemos Henrique e Juliano, Eu Te Pegaria, e Grupo Menos é Mais, Coração Partido. 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
3: E olha só o que tá bombando no mundo da música. Uma notícia que tá dando o que falar e já virou assunto nas redes. O Ed Motta, gente, essa figura icônica da nossa música, elegeu o grande momento do Rock in Rio 2026. E a declaração dele foi direta, sem rodeios. Mandou bem. É isso mesmo. Em um podcast super comentado, que tá repercutindo pra caramba, o cantor apontou o tributo que o Péricles fez a Motown como o ponto mais alto do festival, um verdadeiro espetáculo. E não parou por aí, não. Ele ainda aproveitou para rebater, de forma bem clara, a galera que criticou o inglês do pagodeiro. Uma declaração que, com certeza, gerou bastante burburinho e discussões acaloradas, né? Fica ligado, porque tem muito mais informação e babado chegando por aqui, direto da cena musical. Já já eu volto com mais novidades no Drops News.
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17: Cidade, 2:20, começando agora o nosso momento flashback. Lembrando clássicos adormecidos, mas que aqui na cidade a gente resgata, viu? Então aumenta o som e bora viajar no tempo. Mais necessariamente lá para 1999, onde essa música foi sucesso nas paradas, discotecas, bailes, boates e muito mais. Bora viajar no tempo comigo? Tá começando o Momento Flashback.

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1: Você está no Minuto News. Os Estados Unidos condicionam o visto do líder do Sudão para uma viagem à ONU, exigindo um acordo de cessar-fogo no país africano. No mercado global, as perspectivas para a Índia permanecem positivas, apesar das preocupações com as regras tributárias, segundo o CEO do JP Morgan. E aqui no Brasil, o consumo de café registrou um crescimento significativo, de 2,29% até agosto.
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1: Os Estados Unidos estão retendo o visto do chefe do exército e líder de fato do Sudão, Abdel Fattah al-Burhan. Ele tinha viagem programada a Nova York para uma reunião na Organização das Nações Unidas, mas a liberação do documento está condicionada à assinatura de um acordo de cessar-fogo no Sudão. A medida americana pressiona por uma solução para o conflito interno que assola o país, buscando estabilizar a região e proteger a população civil. A decisão reflete a postura internacional em favor da paz e da resolução diplomática dos confrontos, que tem gerado grande preocupação humanitária. Em outra frente, as perspectivas para a Índia no cenário econômico global são amplamente otimistas. Essa avaliação vem do CEO do JP Morgan, que destaca o entusiasmo dos investidores globais com o potencial de crescimento indiano. Apesar do otimismo geral, existe uma ressalva importante. A aplicação inconsistente das regras tributárias no país tem gerado preocupação. A clareza e a estabilidade nas políticas fiscais são vistas como cruciais para atrair e reter investimentos estrangeiros de longo prazo, garantindo um ambiente de negócios mais previsível e seguro para quem busca oportunidades na economia indiana. Para fechar, uma boa notícia para os amantes do café no Brasil. O consumo da bebida no país cresceu 2,29% entre janeiro e agosto, em comparação com o mesmo período do ano passado. Os dados são da Associação Brasileira da Indústria de Café, a ABIC. Esse aumento demonstra a paixão do brasileiro pela bebida e o fortalecimento do mercado interno, mesmo diante de cenários econômicos desafiadores. A cultura do café continua forte, impulsionando a produção e o comércio, e mostrando a resiliência de um dos produtos agrícolas mais importantes para a economia nacional.
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0: Cidade, 2:37. 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
3: E aí, galera, plugado de volta, com aquela energia lá no alto. E a gente já chega com um mergulho no universo da música, porque é o que a gente ama, né? Se liga nessa. A Bad Love tá mostrando que o medo não para ninguém e lançou um álbum que promete mexer com tudo.
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3: É isso mesmo. A banda Bad Love acabou de soltar seu segundo disco de estúdio. E o nome já diz tudo. O Medo Não Me Parou. São 9 faixas novinhas que estão chegando para chacoalhar o cenário do post-hardcore e do metal moderno. E o mais legal é que eles não vieram sozinhos, não. Tem participações de peso, como o Badawi, que a gente conhece do CPM 22, e o Lucas Carlos, dando aquele toque especial. Essa mistura de estilos promete, viu? A galera já tá pirando nas redes sociais, comentando cada detalhe, cada riff. Os fãs estão super empolgados com essa pegada mais ousada e as letras que falam direto ao coração. Corre pra ouvir O Medo Não Me Parou e se preparar pros próximos shows e talvez até videoclipes que essa banda incrível deve lançar. E o Plugado não para. Fica com a gente.
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Cidade, 2:52. Estamos de volta, hein? E olha só, trazendo um recado importante para você. 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Tá disparada. Então corre lá, faz o seu voto, participa com a gente desta grande festa. Mais um ano aí pra gente tá levando esse título de melhor emissora de rádio. Top demais, viu? E também dá um moralzinho aí pros locutores aqui da Cidade FM, tá bom? 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Tem eu, tem a Agnes, Mariana Mota, Fabrício, Kaique Freitas, Juliana Bragato. A turma é grande, viu? Então tem locutor pra todos os gostos. Vota lá, dá um moralzinho aí pro time Cidade FM. Pra você fazer parte desta grande festa. Chegando Gustavo Lima, outra madrugada. Chegando pra você na 98.

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1: Cidade, 15 horas, 4 minutinhos. Chegando pra você, peão todo tatuado. Na sequência tem o pedido da Alessandra, a Leidiane chegando também. Galerinha do Bazar Alves, tá ouvindo? Carmen, Marinalva, Kathleen, Adriana, Nilvinha. Eita, quartou, hein?

0: Mariana Fagundes.
1: Cidade, 15 horas, 6 minutinhos, chegando pra você, Geninho e Mari Fagundes. Agora a gente vai dar um pulinho lá em Belo Horizonte pra falar com ela. Alô, Líria, tudo bem?
2: Olá, boa tarde pra você, Lucas. Boa tarde pros nossos ouvintes ligados aí na cidade.
1: Boa tarde, tá tudo certo aí na quarta-feira, Líria?
2: Tudo certo, hoje o clima tá mais ameno, porque ontem choveu. Então estamos com a temperatura na marca dos 26 graus. Tem previsão de chuva para hoje novamente. E ontem choveu até forte, mas foi rápido.
1: Rápido, breve,
2: é,
1: né?
2: Por volta de umas 18h30. Depois choveu mais um pouco na madrugada, mas nada assim muito apavorante.
1: Dia normal.
2: É.
1: Que bom, Líria. O que você traz hoje da Assembleia Legislativa de Minas?
2: Lucas, em ano de eleição, os candidatos e quem vota ficam de olho na divulgação das pesquisas. Essa sondagem sobre quem está na frente na corrida pelos votos é um importante instrumento da democracia para que os cidadãos possam se informar. Você sabe como são feitas as pesquisas eleitorais? Ana Paula Ciribelli explica.
3: O método é científico, estatística pura, segundo os especialistas. Primeiro são sorteados os municípios e escolhidas as pessoas com os perfis definidos, que vão representar o universo dos eleitores. Na escolha são levadas em conta características como região, sexo, idade, escolaridade e renda. Essa é a chamada amostra. E para quem vive se perguntando por que nunca participou de pesquisas políticas, o CEO do Instituto Quest, Felipe Nunes, garante que ganhar na loteria é mais fácil do que ser escolhido para responder o questionário. Ele explica que são mais de 200 milhões de pessoas no país, sendo que escolhidas somente 2 mil para representar a população. E como são feitas as entrevistas, Felipe Nunes esclarece que cada empresa usa uma metodologia diferente. Podem ser entrevistas pelo telefone, pela internet, outras vão a campo abordar as pessoas em casa ou nas ruas. E os brasileiros gostam de responder aos questionários. Felipe Nunes conta quais são as maiores dificuldades.
4: Nos condomínios de alto padrão e alto luxo, é muito mais difícil você falar hoje com um eleitor que tem renda alta no Brasil. E é por isso que esse ano a gente está lançando um tracking de pesquisa, que é aquela pesquisa feita todo dia, híbrida. A gente vai fazer entrevistas com a classe C, D e E de maneira presencial e vai fazer entrevistas com a classe A e B de maneira digital.
3: E quem paga por todo esse trabalho são os veículos de imprensa, os partidos políticos ou campanhas ou os próprios institutos. Para garantir a transparência, as pesquisas têm que ser registradas no Tribunal Superior Eleitoral. E quando o resultado das pesquisas e das eleições são diferentes, os institutos são criticados. Mas Felipe Nunes deixa claro, a pesquisa não faz previsão de quem vai ganhar as eleições. Segundo ele, o levantamento mostra o clima da corrida eleitoral, registrando a temperatura da disputa naquele determinado momento. Por isso, o cenário eleitoral pode variar a cada pesquisa e o resultado ser diferente.
4: Nosso trabalho é dizer, ó, vai ser daquele jeito. A gente só mede o que ele acha que vai fazer. Olha a diferença, a gente mede intenção do voto, a gente não mede o voto. Eu tenho intenção de emagrecer, mas entre ter intenção de emagrecer e emagrecer, existe um pedaço grande, pode ser que eu não faça exercício, que eu coma demais.
2: Lembrando que não dá para se oferecer para ser entrevistado nas pesquisas, a escolha tem que ser aleatória para garantir a representatividade da amostra. Da Assembleia de Minas para a Cidade, Líria Vá.

cidade, 15 horas 14 minutinhos. Agora chegando o pedido da Alessandra. Oi, Lucas, boa tarde, tudo bem? Aqui é a Alessandra, queria ouvir Mamonas Assassinas. Brasília Amarela, opa! Fala que a Lelê mandou um abraço e um beijo pro Muriel lá do Mutreco. Fica com Deus, Lucas. Saudades, abração, Lelê. Beijo, Lelezinha. Abraço pra você, pra Wilka também, viu? Chegando o Mamonas Assassinas.

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6: E aí, galera ligada no Drops News. Andressa Pires de volta no Drops News com aquela energia que você já conhece pra gente destrinchar as últimas do mundo pop e da música. E a gente já chega com uma bomba que tá dando o que falar nas redes sociais. Olha só, o cantor Conrado, marido da Andréa Sorvetão, não poupou críticas a Xuxa Meneghel. Ele detonou a apresentadora depois que ela acionou a justiça para cobrar da ex-Paquita cerca de R$26 mil em taxas atrasadas de um apartamento. Conrado foi direto, viu? Publicou um vídeo nas redes sociais e soltou o verbo, chamando a rainha dos baixinhos de pessoa má. Pesado, né? A treta entre eles parece estar longe de acabar. E a internet, claro, está pegando fogo com essa história. Todo mundo comentando essa polêmica que envolve figuras tão conhecidas. Muita gente surpresa com essa reviravolta no relacionamento deles. E você, o que achou dessa declaração do Conrado? Essa é só uma das fofocas que agitam o universo das celebridades. Fica ligado, porque tem muito mais informação e babado pra gente conferir. Já já eu volto com mais no Drops News. Não sai daí.
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10: Cidade, 15h20. Hoje é 23/9. Conhecido como o dia dos filhos. Vocês sabiam disso, gente? É, e agora eu tenho uma pititica em casa. Ainda não me entende, não escuta muito bem o papai no rádio ainda, mas daqui uns dias, viu? Daqui uns dias eu vou trazer até aqui pra vocês acompanharem o programa junto comigo, tá? Um abração aí pra todos os papais, mamães do mundo inteiro, ó, que tem seus filhotes, seus filhos, né? Eita, depois que eu virei pai, rapaz, eu virei uma geleia, viu, gente? Como é que pode, né? O cara era todo durão, coraçãozinho empedrado ali, agora virou uma geleia, rapaz. Vira e mexe, o oito tá cheio d'água, como é que pode, né? Sentimento bom, viu? Ó, a Bianquinha tá chegando, mandando um abraço aí. Lucas, manda um abração pra mim, manda na hora, viu, Bianquinha? Abraço, tá? Quero aproveitar aí e mandar um abraço especial pra Leidiane, tá chegando por aqui, pediu pra ouvir uma música linda do Zé Henrique Gabriel, Dona do Meu Destino. Boa tarde, Lucas. Tudo bem com você? Tô ótimo, viu, Lidiane? Obrigado, tá? Estou sempre ligadinha na Cidade FM. Quero ouvir Zé Henrique Gabriel, dona do meu destino, ó. Desde já, muito obrigado. Que isso, obrigado você, viu? Abraço, Lidiane. E agora a gente vai começar também um pedidaço aqui, lá da Francis Meire, lá na Marildinha. Alô, Marilda Ópticas. Bora de moda, então? Ó, vou te esperar. Essa é da Francis Meire e também uma homenagem aí pro nosso querido eterno Rick, a dupla Rick Renner, né? Sempre vai continuar aqui com a gente, viu? Afinal, a gente sempre toca grandes sucessos.

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1: Você está no Minuto News e essas são as principais notícias que movimentam o cenário global e nacional. O presidente da França, Emmanuel Macron, denuncia a diplomacia dos Estados Unidos em Gaza como um espetáculo de vergonha na ONU. O presidente americano, Donald Trump, exige que aliados classifiquem 24 grupos como terroristas, seguindo a linha dos Estados Unidos. E a Embrapa anuncia que gera um retorno de R$27 à sociedade para cada real investido em pesquisa no agronegócio.
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1: O presidente da França, Emmanuel Macron, denunciou a diplomacia dos Estados Unidos em Gaza, descrevendo-a como um espetáculo de vergonha na ONU. A declaração foi feita durante um evento na ONU. Macron rejeitou veementemente as afirmações do presidente americano Donald Trump sobre as negociações e a postura internacional em relação ao conflito. Crítica de Paris sublinha as tensões e divergências entre as potências ocidentais sobre a condução da política externa no Oriente Médio, especialmente no que tange à questão israelense-palestina. A França busca uma abordagem multilateral, contrastando com as ações unilaterais que, segundo Macron, comprometem a credibilidade global. Em outro destaque internacional, o presidente dos Estados Unidos, Donald Trump, fez um apelo para que países aliados adotem a mesma classificação americana contra grupos terroristas. Em um evento com integrantes do Escudo das Américas, Trump cobrou que os parceiros sigam os Estados Unidos na classificação de 24 grupos específicos como organizações terroristas. A medida visa fortalecer a cooperação internacional no combate ao narcotráfico e outras atividades ilícitas, que, segundo Washington, financiam o terrorismo. A iniciativa busca padronizar a resposta global a essas ameaças, pressionando nações a alinhar suas políticas de segurança com as diretrizes americanas. No cenário nacional, a Embrapa, empresa brasileira de pesquisa agropecuária, gera um retorno expressivo para a sociedade. Segundo sua presidente, Silvia Masrurá, a cada real investido em pesquisa pela instituição, são gerados R$27 em benefícios. Masrurá destacou que a Embrapa mantém pesquisas cruciais para o gado de leite e corte, impulsionando a produtividade e a sustentabilidade no setor. A instituição também busca ampliar o uso de tecnologias avançadas nas propriedades rurais, modernizando o agronegócio brasileiro e garantindo a segurança alimentar do país. Esses resultados reforçam a importância da pesquisa científica para o desenvolvimento econômico e social.
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Cidade, 15 horas 38 minutinhos, chegando Felipe Rodrigo, Temporais. Daqui a pouquinho tem sorteio pra você. Então, se você tá chegando agora na sintonia, corre, participa que dá tempo, hein? 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
1: Vamos direto ao que está movimentando o mundo das celebridades. A notícia é forte. Lissa Martins desabafa sobre luto um ano após a morte de JP Mantovani. Estou assimilando.
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1: A gente sabe que lidar com a perda é um processo longo e muito pessoal, né? E a Lissa, um ano depois da partida do modelo JP Mantovani, se abriu sobre a dor que ainda sente. Ela confessou que ainda está assimilando tudo o que aconteceu. E a gente entende perfeitamente essa fase. Pra quem não lembra, o JP nos deixou de forma trágica após um grave acidente de moto em São Paulo. Um momento que chocou muita gente e deixou uma lacuna enorme no coração de fãs e amigos. Um ano se passou, mas o luto é algo muito particular. E ver a Lissa compartilhando essa jornada de superação é um lembrete da força que a gente precisa ter, da importância de acolher esses sentimentos. Muita luz e força para ela nesse momento tão delicado e para todos que ainda sentem a falta do JP. E o Plugado continua, tá? Não sai daí.
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2: Cidade, 15h50, deu uma pausa aqui, porque a gente está chegando ao fim do nosso voo livre, e é para você prestar atenção, viu? Porque pode ser você o grande sortudo ou sortuda de agora, chegando um brinde maravilhoso, café mesmo e café 10, Bem TV Country Clube. Mas antes quero mandar abraço aí pra Bianquinha, pra Suziane, Marcos Vinícius, tá ligadinho, Elivane também, sempre ouvindo a cidade, sempre marcando presença, tá aqui com o dedinho cruzado, né, Elivane? Vai que dá rock, né? Abraço também pro Guilherme, Adriana, pessoal tá ligadinho, ó, tá participando a Maria Aparecida, família Rodrigues. Então bora pra sorteio, que

Rufem os Tambores. Opa, estamos de volta e já temos um ganhador nesta tarde. Eita, nós! E quem faturou o brindaço foi telefone final 0612. Alô, João, você acaba de faturar Café Mesmo e Café 10 e Bem TV Country Club. Pode tirar seu cupomzinho aqui com a gente hoje até as 19 horas, combinado, meu irmão? E eu tô ficando por aqui, gente. Amanhã eu volto 7 da manhã com Conexão Cidade, 13 horas com Voo Livre, pra gente tocar o bonde, porque amanhã quintou, viu, bebê? Tchau, abraço, beijo, fui e fiquem com Jorge Mateus, Cantada Boba.

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É isso aí, tô de volta com vocês, 16 horas e 7 minutinhos. Vamos que vamos, bora que bora. Tá começando pra você o Super Tarde de hoje, comigo, sua amiga Mariana Mota. Boa tarde pra vocês. Vamos que vamos? Hoje eu tô só felicidade, então queria que vocês viessem pedir a música preferida de vocês. Pode ser pelo WhatsApp, que é o 996330983, ou ligue pelo telefone fixo 3281-5800. Tá chegando um postinho de gasolina aqui bem diferenciado com João Gustavo e Murilo, participação do Grelo. Mandar um beijo especial pra Luzia Mendes, pra Vons Barlene Marques, pra Jane Jani e pro Zico, especial também aí pra Lia lá na Barra Grande, toda a galera da Zona Rural. Beijo pra galera lá do Brilhante também, hein? Vamos que vamos. Você tá doido? Amor.

0: Palmas para o Gustavo Lima.
1: 4:10. 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
3: De volta com você, super conectada no Drops News. E já chego com uma notícia que vai fazer a galera do pop e rock alternativo vibrar. O Placebo confirmou o retorno ao Brasil. Sim, a banda de Brian Molko vai desembarcar por aqui em 2027 para uma turnê mais que especial, celebrando os 30 anos do seu disco de estreia, um marco na história da música. A turnê, que já tem nome e tudo, é a Recreated e vai rolar em fevereiro, passando por 4 capitais brasileiras. Para você já se programar, São Paulo, Brasília, Curitiba e Porto Alegre estão na rota desse showzaço que promete agitar a galera. 30 anos, gente, é muita história, muita música boa e uma energia que só o Placebo tem. Fique ligado nas datas e locais exatos, porque a gente sabe que esses ingressos voam. E a gente continua por aqui trazendo as informações mais quentes para você. Não sai daí, porque rapidinho eu volto com a última parte do Drops News. Até já!
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São 16h22. Vamos que vamos, bora que bora. Você tá doido, papai? Tem jeito não, viu? Manda um beijo aí especial para Elizabeth Ribeiro, também para Rosmalene Marques. Um grande abraço para minha amiga do meu coração, a Júlia Fonseca. Vamos que vamos. Bebi minha bicicleta, tá chegando o Zeneto e Cristiano. E eu vou oferecer para a Júlia, que foi isso que a gente fez no último sabadão, comemorando o aniversário dela, viu, gente? Bebi foi tudo mesmo que dá pra beber. Vamos que vamos. Você tá doido? Ainda tem um Gustavo Lima logo em sequência, o nosso querido embaixador com bala alojada.

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3: Você está no Minuto News e estas são as manchetes de destaque. Especialistas criticam a proposta de escolas cívico-militares, apresentada em campanha política, apontando confusão entre disciplina e autoritarismo. No cenário econômico, o petróleo abaixo de 100 dólares impulsiona o apetite a risco nos mercados, enquanto o cenário eleitoral segue no foco dos investidores. Por fim, o mercado do boi gordo registra aquecimento e preços em elevação em diversas regiões do país, conforme dados recentes.
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3: A proposta de escolas cívico-militares, trazida de volta ao debate público pela campanha do presidenciável Ronaldo Caiado, do PSD, tem gerado críticas de especialistas. Eles apontam que o projeto confunde disciplina com autoritarismo, levantando discussões importantes sobre os modelos educacionais e seu impacto na formação dos estudantes. A discussão sobre a implementação dessas instituições ressalta a necessidade de um olhar atento sobre as abordagens pedagógicas e a adequação para o ambiente escolar brasileiro. O tema segue em pauta, com diferentes visões sobre a melhor forma de educar. No setor econômico, o preço do barril de petróleo, que opera abaixo dos 100 dólares, tem impulsionado o apetite a risco nos investidores. Esse cenário otimista nos mercados financeiros é também influenciado por avanços diplomáticos, que contribuem para um ambiente de maior confiança. Apesar do otimismo gerado pela commodity, o cenário eleitoral permanece como um dos principais pontos de atenção. As expectativas em torno das eleições continuam a moldar as decisões dos agentes econômicos e a volatilidade dos mercados. O mercado pecuário registrou um aquecimento significativo, com os preços do boi gordo em alta em diversas regiões do Brasil. A informação foi divulgada pelo Centro de Estudos Avançados em Economia Aplicada, o CEPEA, que monitora o setor. Esse movimento de valorização indica uma maior demanda pelo produto e um dinamismo renovado no segmento, impactando diretamente produtores e consumidores. A elevação dos preços pode refletir tanto fatores de oferta e demanda interna, quanto condições do mercado internacional, movimentando toda a cadeia produtiva da carne.
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É isso aí, 16 horas e 39 minutinhos. Manda um beijo especial pra Luzia Mendes. Tá chegando uma mulher bandida com Leonardo aqui. Especialmente pra ela, vamos que vamos.

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2: Plugado na rede. Andressa Pires por aqui, já na pilha pra gente falar de coisa boa. Ou nem tanto, né? Porque olha só, a notícia que tá bombando no universo gamer é uma que pode mexer com o coração de muito fã de Grand Theft Auto.
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2: É isso mesmo, gente. A produtora tá endurecendo as regras de mods e servidores. Pensa naquele CJ que sempre brota nas modificações, sabe? Pois é, ele pode ter os dias contados, ou pelo menos muito restritos no futuro do GTA 6. A ideia é ter mais controle sobre o que rola por lá, impactando diretamente a liberdade que a gente tinha para criar e personalizar o jogo. A comunidade gamer, claro, já tá em polvorosa, dividida entre a segurança do jogo e a paixão pelos mods. Como será que essa história vai se desenvolver? Vamos ter que acompanhar de perto. Mas calma, o Plugado não para por aqui, tá? Em instantes, a gente volta com muito mais para você.
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Cidade, 16:52. Tá chegando um Danilo e Davi. Essa daqui é boa demais. Manda um beijo pra vós, Marlene Marques, que já já tem moda boa pra ela, viu? Não mexe nas minhas gavetas. Tá chegando pra você esse grande sucesso. Vamos.

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0: 5 e 14.
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Opa, tô de volta com você aqui na 98,3. Quarta-feira maravilhosa. Conta pra mim, menino, menina, o que vocês estão fazendo por aí? Pra você que tá voltando do trabalho, inclusive, um bom descanso, tá? Rapaz, eu fiquei sabendo que tem mulheres, tem moças aí que são pra casar. Vamos ver essa moda de Diego e Vitor Hugo bem diferenciada, porque eu ainda não encontrei essa moça, mas vai que acontece, né? Ô, Jesus, vamos que vamos. Alô, voz Marlene Marques. Eu acho que a voz Marlene é uma moça pra se casar assim, viu? Um beijo pra você e pro esposo, viu, lindona? Tamo junto.

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4: Você está no Minuto News. E vamos direto para as manchetes que movimentam o cenário. Na política, Delcy se encontra com Trump e chama a reunião de histórica. Já na economia, o petróleo abaixo de 100 dólares alivia ativos, enquanto as pesquisas eleitorais seguem no radar. E na saúde, a Anvisa apreende tirzepatida e anabolizantes irregulares no aeroporto do Galeão.
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4: Começamos pela política internacional. Delcy, figura de destaque no cenário global, teve um encontro importante com Trump. A própria Delcy classificou a reunião como histórica. O Minuto News continua atento aos desdobramentos e ao impacto desses encontros de alto nível nas relações diplomáticas. Seguindo para a economia, os mercados observam atentamente os movimentos globais. O preço do petróleo, que agora se encontra abaixo dos 100 dólares, traz um certo alívio para o ambiente dos ativos financeiros. Os investidores dividem suas atenções entre os desdobramentos geopolíticos, que continuam a ser um fator-chave na cotação do barril, e o monitoramento constante das pesquisas eleitorais, elementos que juntos moldam as expectativas do mercado. Na saúde pública, uma operação conjunta de grande alcance foi realizada. Fiscalizações coordenadas pela Agência Nacional de Vigilância Sanitária, a Anvisa, em parceria com a Receita Federal e a Polícia Federal, resultaram na apreensão de mais de 1.000 medicamentos irregulares. A ação aconteceu no Aeroporto Internacional do Galeão, e entre os itens encontrados estavam a tirzepatida e diversos anabolizantes sem a devida autorização. Essa iniciativa reforça o compromisso das autoridades no combate à entrada de produtos ilegais no país, visando a proteção da população.
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Mari, o Mari, toca aí pra nós com o Marciano Massachusetts. Tá bom, lindona? Beijo.

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6: Cidade, 17:53. Agradecer quem participou comigo até aqui. Foi um prazer imensurável estar com você hoje aqui na 98,3. Olha só, pessoal, volta amanhã a partir das 16 horas, mas o Fabricete já tá chegando com a voz mais sexy do Brasil para fazer o Rota 98. Então continue bem sintonizado aqui na melhor, a 98,3. Tchau, tchau, beijos, fui! 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Vamos que vamos, hein? Alô, Luzia Mendes, um beijo pra você. Tá chegando um coração na contramão com Zezé de Camargo e Luciano.

0: anjo do Senhor anunciou a Maria, e ela concebeu do Espírito Santo. Ave Maria, cheia de graça, o Senhor é convosco. Bendita sois vós entre as mulheres, e bendito é o fruto do vosso ventre, Jesus. Santa Maria, Mãe de Deus, rogai por nós, pecadores, agora e na hora de nossa morte. Amém. Eis aqui a serva do Senhor, faça-se em mim segundo a vossa palavra. Ave Maria, cheia de graça, o Senhor é convosco. Bendita sois vós entre as mulheres e bendito é o fruto do vosso ventre, Jesus. Santa Maria, Mãe de Deus, rogai por nós, pecadores, agora e na hora de nossa morte. Amém. E o Verbo Divino se fez carne e habitou entre nós. Ave Maria, cheia de graça, o Senhor é convosco. Bendita sois vós entre as mulheres e bendito é o fruto do vosso ventre, Jesus. Santa Maria, Mãe de Deus, rogai por nós, pecadores, agora e na hora de nossa morte. Amém. Rogai por nós, Santa Mãe de Deus, para que sejamos dignos das promessas de Cristo. Oremos. Infundi, Senhor, como vos pedimos, a vossa graça em nossas almas, para que nós, que pela anunciação do anjo, vimos ao conhecimento da encarnação de Jesus Cristo, vosso Filho, por sua paixão e morte, sejamos conduzidos à glória da ressurreição, pelo mesmo Cristo, Senhor nosso. Amém.
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3: Boa tarde! Boa tarde, ouvintes! Começando mais um Rota 98, programa do Cowboy. E hoje, ó, o WhatsApp dando problema, pra que que eu olho pro lado, né? Dia dos peãozinho meia tigela, quarta-feira. Lembra vocês, toda quarta-feira temos sorteio lá do meu amigo Carlinho, lá do fim de tarde lanche, se você concorre a um X-Bacon, uma Coca-Lata, apenas pedindo sua música aqui no 996330983, tá bom? E lembrando vocês também que já tá aberta a votação para os melhores do ano do Jornal Independente, lá no Instagram, se eu não me engano, tem um link lá na... Já eu passo as informações verídicas pra vocês, aí você pode votar. Vota na Cidade FM como rádio, logo em sequência tem os locutores, tem o Lucas, tem a Agnes, tem a Mariana, tem o Fabricetos. Então vai do seu gosto, vocês me dão as notícias, ok? Cidade FM, 18 horas, quantos minutos? 9 minutinhos e é modão que você quer, então toma. Traz água, saroba! Agora eu vou degustar um bom tabaco e fazer um belo café.

0: 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Tocou pra vocês, Daniel, Mala Amarela. Vamos ver agora, Dona Maria, são seis um bocadinho.
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0: Hoje eu não tô inspirado não, viu? Hoje a inspiração me acordou.

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2: É, o bonitão está de volta. Lembrando vocês, toda quarta-feira temos sorteio lá do fim de tarde de lanches, meu amigo Carlinho, tamo junto, viu? E você concorre a um X-Bacon e uma Coca lá, tá apenas pedindo sua música aqui no 996-330983, tá bom? Ou tal, se você quiser ligar, tem um 3881-5800, tá? Queria mandar um grande abraço pra Aline lá e todo o pessoal da Olaria ligadinho com a gente, aquele abraço. E agora chega pra vocês o pedido da minha amiga Helena, com vocês, pra vocês, Ana Castela. É que eu não te esqueci.

0: Esse calor humano, essa energia gostosa que vocês passam pra nós, o Brissete vai mandar em forma de música pra vocês. No Percorada do Maria são 6, lá vai pedrada.
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0: A música do momento aí, ó. Com vocês, Hugo Guilherme.

0: Alexa, ativar o modo modão.
1: Já pode, né?
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1: Ah? Chegando pra vocês, milionário José Rico. Quem disse que esqueci? Como diz o poeta, é modão que você quer? Então toma.

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2: Você está no Minuto News. Nossas manchetes destacam. O presidente dos Estados Unidos, Donald Trump, intensifica laços com o Japão antes de um encontro crucial com o líder chinês Xi Jinping. No cenário econômico, o minério de ferro mostra estabilidade na bolsa de Dalian, na China. E ainda, um novo videocast sobre práticas sustentáveis faz sua estreia, com uma importante entrevista sobre gestão de riscos climáticos.
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2: Vamos aos detalhes. O presidente Donald Trump está trabalhando para fortalecer a aliança estratégica entre os Estados Unidos e o Japão. Essa movimentação acontece em um momento delicado, às vésperas de um esperado encontro com o presidente chinês Xi Jinping. A iniciativa de Trump sinaliza uma reafirmação dos laços entre Washington e Tóquio, em meio às complexas dinâmicas geopolíticas e comerciais na região asiática. A busca por essa aliança robusta é vista como um passo importante na estratégia norte-americana para a Ásia, especialmente considerando as relações com a China. Passando para a economia, o preço do minério de ferro registrou estabilidade no mercado chinês, especificamente na bolsa de Dalian. Analistas da consultoria Baosheng Futures observam que o valor da commodity se manteve praticamente inalterado. Essa estabilidade no preço do minério de ferro, um indicador importante para o setor industrial global, é monitorada de perto por investidores e indústrias, principalmente as ligadas à siderurgia e construção civil. A manutenção dos níveis de preço pode

0: pode refletir um equilíbrio entre oferta e demanda, ou uma fase de espera no mercado, sem grandes oscilações. E sobre sustentabilidade, o videocast Práticas Sustentáveis, uma parceria do Um Só Planeta e Valor, está no ar, com sua estreia. O programa traz uma entrevista reveladora com Miguel Setas, CEO da Motiva. Durante a conversa, Setas aborda como a gestão do risco climático já está integrada às operações da Motiva, que é a maior empresa de infraestrutura de mobilidade do Brasil. A discussão enfatiza a importância de empresas incorporarem estratégias de sustentabilidade em seus modelos de negócio, não apenas como uma responsabilidade ambiental, mas como um componente essencial para a gestão e a resiliência corporativa diante dos desafios climáticos globais.
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1: Fabre 7 com você na Cidade FM, na cidade. Peraí, eu tô com a impressão que minha voz tá muito alta. Ei. Que massa. Vai ficar assim mesmo. Que trem esquisito. Pautora de quina, enfim. 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Vamos ouvir o áudio do meu amigo João Batista. Fala com o Fabre 7. Boa noite.

Pera aí, esse trem tá muito doido. Eu acho que passou seu áudio. Confira aí pra mim, João Batista. Vai chegando pra vocês, pedido do João Batista. Rio Negro e Solimões, na sola da bota.

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2: Chegando pra vocês, Daniel, a loira do carro branco.

chegando pra vocês, Victor e Léo, Deus e eu, no sertão. Não perca a hora, dona Maria, são 6 e lá vai pedrada.

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1: Obrigado, obrigado. Fabrício. Ai. Fabrício 7 com você na Cidade FM. Na cidade, faltando 11 minutinhos para 7 horas da noite. E ó, amanhã teremos entrevistas às 8 horas da manhã. O Lucas vai entrevistar o Arthur Neto, viu? E o tema da entrevista é o CAR e o ITR, viu? Georreferenciamento e outras questões importantes fazem parte da rotina de quem vive e trabalha no campo. 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Então amanhã, 8 horas da manhã, Luquinhas vai entrevistar o Arthur, vocês não percam, tá bom? Também tem, começou a votação dos melhores do ano lá no Instagram do Jornal Independente, você indo na Rádio Cidade, você também acha, vai lá, vota na Cidade FM, no locutor da sua preferência. 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Ou ligue 3281-5800, tá? Vamos ouvir o áudio da Luzia, minha sogrinha, fala com o Fabrício Santos.
2: Ô, Fabrício Cunha, boa noite, meu gente querido, tudo bem? Fabrício, manda uma moda pra nós aí. Do Rick Renner, eu e o Sabiá. Manda pra nós aí, oferecer pro meu esposo, pro Leonardo, pra Ana Vitória, bem, pra você, meu querido.
1: Obrigado.
2: Um abraço, fica com Deus.
1: Um abraço. Então, chega pra vocês, Rick Renner, eu e o Sabiá.

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1: Esse calor humano, essa energia gostosa que vocês passam pra nós, Fabricete vai mandar em forma de música pra vocês. Sabia, sabe. Não perca a hora da Ana Maria, são quase 7 horas da noite.
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1: Let's go, cowboy. Chegando pra vocês, Luan Santana com Zezé de Camargo Luciano. Inquilina de Violeiro. Se eu fosse o quê?

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1: E aí, galera plugada, Andressa Pires aqui, de volta com Plugado e a nossa dose de energia boa. Ai, meu Deus, que susto a família do Zé Felipe e da Virgínia levou com o filho.
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1: Pois é, o pequeno José Leonardo, caçulinha do Zé Felipe e da Virgínia, deu um baita susto. Ele tava brincando em casa e num piscar de olhos, bateu o nariz e se machucou. Coisa de criança, né? Quem nunca viveu um susto desses? Mas calma, o Zé Felipe já veio tranquilizar a internet. Ele mostrou que o pequeno já tá super bem, só com um machucadinho de leve que já tá sendo cuidado. O importante é que tá tudo sob controle e o José Leonardo se recupera direitinho. A gente torce para que ele volte às brincadeiras logo. E com esse sustinho que virou alívio, a gente se despede. Muito obrigada pela sua companhia no Plugado. A gente se encontra na próxima dose de fofoca e energia. Um beijo e até.
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0: Vocês sabem quando eu demoro o que que eu tô fazendo, né? Degustando um bom e velho tabaco. Fabre 7 com você na cidade. Fabre 7 com você na Cidade FM, na cidade 19h06. 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Vamos ouvir o áudio do meu amigo André Esteves. Fala com o Fabre 7.
1: Alô, amigos da Rádio Cidade FM, aqui tá falando em André Esteves. Eu queria ouvir a música Pedras, com Zezé de Camargo, o famoso Mirosmar. Eu quero ver essa música na melhor programação, na Rota 98, com meu amigo Fabrício Cunha, o Fabre 7. Escuta essa moda aí.
0: Diretamente aonde?
1: Ao coração.
0: Isso aí, então você já sabe o que eu vou falar, né? Escuta essa moda aí. Agora, dona Maria, são 7 um bocadinho.

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0: Se eu falar pra vocês que eu arrepiei tudo escutando isso, Mike. Ah, que grave, hein, bichão? Tô com vocês, Mike Leão com Eduardo Costa. Desatino. Vamos ver agora, dona Maria, são sétimo bocadinho. Que o quê?
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0: No jeito da madeira.
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0: Em um quarto.

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0: volto pra mais.
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2: Querida, ah, comi um palhacinho hoje. Fabricete com você na Cidade FM. Ó, pra fazer pedido, 19 horas, 19 minutinhos. Ah, lembrando vocês, toda quarta-feira temos sorteio lá do fim de tarde, lanches pra você participar. Basta pedir a sua música aqui no 996-330983, tá bom? Caso você queira ligar para falar ao vivo. Com o Fabricete, liga do 3881-5800, tá bom? Vamos ouvir o áudio da minha querida amiga Flávia. Fala com o Fabricete.
3: Oi, boa noite, Fabrício. Eu gostaria de ouvir uma música que você mandasse pro meu esposo Vanderlei. Aqui é a Flávia que tá falando. É uma música do Edson e Hudson, com participação da Maiara e Maraíza, Quem Trouxe. E eu queria participar do sorteio. Obrigada, fica com Deus.
2: Eu que agradeço. Então, seu pedido é mais que uma ordem. Chega pra vocês, Edson e Hudson. Foi você quem trouxe. Aumenta o volume e escuta essa moda aí.

0: tocou pra vocês de Paulo e Paulino. Tô indo embora.
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0: Peraí. Cadê Fabricete? Achei!
2: Ativar o modo modão.
0: Já pode, né?
3: Modão.
0: Chega pra vocês, Rick Renner. Casa de Caboclo.

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7: E aí, galera antenada? Eu sou Andressa Pires e você tá ligadíssimo no Drops News, seu programa para ficar por dentro de tudo que rola no universo pop e musical. Para começar, já chego com uma super novidade que vai agitar o cenário do post-hardcore e metal moderno, hein? A banda Bad Love tá com tudo e acaba de lançar seu segundo disco de estúdio, que já chega com um título que é puro desafio. O medo não me parou. O álbum é recheado. São 9 faixas que prometem uma mistura explosiva desses estilos que a gente adora. E olha que legal, a banda ainda detalhou parcerias incríveis, tipo com o Badawi e o Lucas Carlos, para esse projeto que tá sendo super comentado. É para ouvir no repeat, com certeza. Mantenha-se conectado com a gente, porque o universo da música não para e a gente também não. Até o próximo Drops News. Estarei juntinho com você.
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10: Aí é o Fabricete, hein? O homem que toca as raízes da bomba sanguínea, hein? Vulgo coração, pose.
11: Pose. Fabricete com você na Cidade FM, na cidade, 19 horas 35 minutinhos. Lembra vocês, toda quarta-feira temos sorteio lá do fim de tarde lanches. Para você participar, basta pedir a sua música aqui no 996330983. O Raimundo mandou aqui pra mim: boa noite, Fabrício. Toca aí pra nós aquela moda do fundo do baú, Cabocla Tereza. Se possível, rapaz. Claro que é possível. Então, chega pra vocês, Eduardo Costa, Cabocla Tereza. Agora Dona Maria, 7, lá vai Pedrada.
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Tô com vocês, Eduardo Costa, Cabocla Tereza, Bruno Marrone, 24 horas de amor. E agora Daniel e Chitãozinho Chororó, Terra Tombada. Não percorda no Maria, são quase 8 horas da noite.

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1: Fabricet com você na Cidade FM, na cidade 19:51. Se você quiser falar 9 para as 8, pode ser também, tá? Lembrando vocês, toda quarta-feira tem um sorteio lá do fim de tarde lanches. Para você participar, basta pedir a sua música aqui no 996-330983, tá bom? Ou ligue no 3881-5800. Olha quem apareceu aqui, senhorita Agnes Fidelis. Fala com o Fabricet.
2: E aí, Fabricete, aqui é a Agnes, ligadinha com você na 98,3.
1: Sua melhor frequência.
2: E como você já sabe, convido seus gostos, tô aguardando outra música, hein? Manda música aí pra nós que a gente tá ligadinho com você.
1: Meu gosto? Ó, vamos, hoje não teve meu gosto ainda não, hein? Vamos ver se meu gosto musical hoje tá legal. Hã? Fala com o Fabricete, dona Agnes. Chegando pra vocês, Ed Brito Samuel. Ponto G.
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6: Obrigado, obrigado. Fabricete, com você na Cidade FM. Na Cidade, 20 horas, 3 minutinhos. Lembra vocês que hoje temos sorteio lá do fim de tarde lá.

0: Lanches. Para você participar, basta pedir a sua música aqui no 996330983. Vamos ouvir o áudio da minha amiga Maura. Fala comigo, Maura.
1: Oi, Fabrício. Meu miolo por todo mundo. Famoso.
0: Ah, obrigado.
1: Mula baiana.
0: Mula baiana.
1: Que fez por você, por Edmundo, por Arruino e por Cláudio.
0: Aquele abraço, Cláudio.
1: Hã?
0: Tá bom.
1: Eu adoro seu programa.
0: Obrigado.
1: Gostando, passando. Muito obrigado, Fabrício. Deus te olha, tá? Eu gosto muito de você.
0: Também
1: tá?
0: Gosto muito de você, viu?
1: Tchau.
0: Tchau, tchau. Então, chega pra vocês, pedido da Maura, Tubarão e Seresteiro, Mula Baiana.

Bom, pra seguirmos na linha de mula, Tonico Tinoco, moda da mula preta. Já dizia o poeta, é modão que você quer? Então...

0: ligou na rádio e falou assim: não sei se você tá atendendo pedido.
1: Eu falei: criatura do céu, atendendo eu tô. Eu só não sei se você tá preparado pra escutar. Segura essa moda aí, ó.

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1: Você está no Minuto News. Olá, gente. Serena Santana com vocês no Minuto News. E a gente já chega com as informações que você precisa para estar por dentro de tudo. Prepara o ouvido, porque as manchetes de agora são essas. Diplomatas se esforçam na ONU por acordo sobre o Irã, após ameaças de aniquilação do regime. O IPCS registra alta de 0,52% na terceira quadricemana de setembro. No setor do agronegócio, temos novidades sobre a soja.
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1: A ONU é palco de uma intensa movimentação diplomática. Estados Unidos e Irã intensificaram os esforços para tentar encerrar uma guerra que já se estende por quase 7 meses. As negociações buscam um acordo crucial, especialmente após declarações mais duras e a ameaça de aniquilar o regime iraniano, o que elevou ainda mais a tensão e a urgência por uma solução pacífica na organização. Os diplomatas trabalham contra o tempo para evitar uma escalada ainda maior no conflito, buscando pontos de convergência entre as partes envolvidas. Aqui no Brasil, a economia mostra o comportamento dos preços. O Índice de Preços ao Consumidor Semanal, o IPCS, registrou uma alta significativa na terceira quadricemana de setembro.

0: O indicador subiu 0,52%, segundo dados divulgados pelo Instituto Brasileiro de Economia. Essa variação nos preços impacta diretamente o poder de compra do consumidor brasileiro, refletindo nas despesas do dia a dia e no planejamento financeiro das famílias. É um dado importante para acompanhar a saúde da nossa economia e os desafios que temos pela frente.
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0: No setor do agronegócio, temos novidades sobre a soja. O preço do grão apresentou alta na maior parte do Brasil. Esse movimento é contramão da Bolsa de Chicago, onde os contratos da oleaginosa registraram queda no mesmo período. Enquanto isso, o plantio da safra no país ainda segue em ritmo lento, o que pode influenciar a oferta e a demanda nos próximos meses, mantendo os preços pressionados no mercado interno. Produtores e investidores monitoram de perto essa dinâmica para entender os próximos passos do mercado agrícola e o impacto nas exportações.
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7: Demorei, mas cheguei. Vocês sabem quando o Fabricet demora alguns milésimos, é porque o Fabricet está degustando um bom e velho tabaco. Uai, vai chegar pra vocês o vídeo do meu amigo Hugo, Léo e Rafael, chave do caminhão, não perca a hora da Maria, são 20 horas e 21 minutinhos.

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6: Bonitão, está de volta. Fabricete com você da Cidade FM, na cidade, 20 horas 33 minutinhos. E a Marilene mandou pra mim: opa, Fabricete não sabe fazer duas coisas ao mesmo tempo. Passa pra mim uma música do Rick Renner, qualquer uma delas. Então, chega pra você, Ela é Demais.

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1: Bom, como vocês sabem que o Fobre 7 toca só as melhores, chega pra vocês Nando Moreno com Ed Brito Samuel, mesa 14. Vamos ver agora, Dona Maria, são quase 9 horas.

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5: Já dizia Vanessa Macedo, que é bom, dura pouco. E assim já chegando ao fim de mais um Rota 98. Muito obrigado pela audiência, pela sintonia, viu? Ó, a ganhadora de hoje foi a Flávia. Já entrei em contato com ela no WhatsApp, tudo certinho, tudo nos conformes. Eu fico por aqui, mas eu volto amanhã a partir das 6 horas da tarde com o melhor do sertanejo pra vocês. Cidade FM, faltando 10 minutinhos para as 9 horas da noite. Chegando pra vocês, João Carreiro e Capataz, Sonho de Caboclo. Até amanhã, tchau, tchau. Fui. Não se esqueçam de voltar no Fabrício 7 para o melhor do ano.

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1: Olá, boa noite.
2: Boa noite para você que nos acompanha em todo o país.
1: Quarta-feira, 23 de setembro de 2026.
2: Vamos aos destaques do dia.
1: Sancionada lei que aumenta a pena para furto e roubo de combustíveis.
2: Norma também endurece a punição para quem compra, transporta ou vende combustível de origem criminosa.
1: E tem início a operação carga pesada com foco em aumentos abusivos. Luana Karen.
3: Agência Nacional do Petróleo já aplicou mais de 200 milhões de reais em multa a distribuidoras por cobrança abusiva.
2: E o Brasil ultrapassou os 30 milhões de empregadores e trabalhadores por conta de empregados e trabalhadores por conta própria em 2025.
1: O índice passou de 24% em 2012 para 35% segundo o IBGE. Gabriela Noronha.
4: A região sul liderou a formalização e atingiu índice de 47% em 2025. Seguida pelo Centro-Oeste e pelo Sudeste.
2: Transporte aéreo.
1: Mais de 88 milhões de passageiros viajaram em voos domésticos e internacionais de janeiro a agosto.
2: Número é 4,7% superior ao registrado no mesmo período do ano passado.
1: E novas regras ampliam os direitos à informação dos passageiros. Thaís de Araújo.
5: O consumidor deverá ser informado já na compra da passagem de que o voo pode sofrer alterações por condições meteorológicas, requisitos de segurança ou outros fatores.
2: Hoje na apresentação da Voz do Brasil, eu, Mariana Jungmann e Luciano Seixas.
1: E acompanhe a gente ao vivo, acesse radioglob.ebc.com.br ou o canal Gov na sua TV aberta.
2: Foi sancionada a lei que aumenta penas para furto e roubo de combustíveis.
1: Além de endurecer penas contra ilícitos já existentes, o dispositivo também tipifica novos crimes.
2: Para saber os detalhes, nós conversamos agora ao vivo com a repórter Luana Karen, que apurou tudo. Boa noite, Luana.
3: Boa noite, Mariana, Luciano. Boa noite também aos ouvintes da Voz do Brasil. A nova lei alcança crimes cometidos desde os locais de produção e armazenamento até o transporte de combustível furtado ou roubado, incluindo o transporte por dutos, terminais e veículos de qualquer espécie. A norma cria pena específica de reclusão de 4 a 10 anos e multa para o furto de petróleo e derivados, gás natural, álcool etílico hidratado, biocombustíveis e óleos lubrificantes.
1: E de acordo com esse novo dispositivo, a venda de combustível proveniente de crime é considerada crime também, né, Luana?
3: É isso aí, Luciano. Quando o agente tiver conhecimento da origem criminosa do insumo, a pena pode chegar a 8 anos de reclusão e multa. A norma também prevê a interdição do estabelecimento, a alienação antecipada de bens apreendidos e, após a condenação, a perda do cargo, função ou emprego público. O secretário nacional de segurança pública, Chico Lucas, explica que a nova legislação, além de penalizar um crime contra a ordem econômica, combate um problema que pode até afetar a saúde pública.
6: Quando nós aumentamos uma pena como essa, a gente está enfrentando sobre todos os eixos, né? Esses